Sigmund Dreams of the Earth. Sigmund sonha com a terra para soprano e piano do norte-americano Huck Hodge, nas interpretações da soprano Carrie-Anne Manchon, acompanhada por Cristina Valdez. Nova proposta, Sky Limited, literalmente céu limitado, da Sérvia, residente na Alemanha, Milica Djordjevic. Partitura de 2014 para a orquestra de cordas, assente numa acumulação de estratos que formam uma textura densa, mas nunca estática, iluminada por uma extensa paleta tímbrica e animada pelo crescente ímpeto dos gestos musicais. A interpretação da Orquestra de Câmara de Munique, dirigida por Clemens Schulte.

Sky Limited, céu limitado ou restrito da Sérvia Milica Djordjevic, na leitura da Orquestra de Câmara de Munique, dirigida por Clement Schulte. De seguida, Coralis, para a orquestra do veterano compositor islandês Jón Nordal, nascido em 1926. Obra estreada em 82, composta em torno do tema tradicional islandês Vjulag, cuja invulgar tonalidade ou modo é tema de perplexidade entre musicólogos e serve o material desta obra. A Orquestra Sinfónica Islandesa, dirigida por Jóhannes Gustafsson.

Coralis, peça composta em 82 pelo veterano compositor islandês Jón Nordal, segundo o misterioso tema tradicional islandês Lilac, na interpretação da Orquestra Sinfónica Islandesa, dirigida por Jóhannes Gustafsson. Encerra a música contemporânea Equilíbrio, de Gonçalo Gato, peça de 2017 para 5 instrumentos e eletrónica em suporte fixo, que, nas palavras do autor, procura alcançar um discurso simples e directo que dispensa, pois, o supérfluo, apoiado na melodia e na harmonia. O Sound Art Electric Ensemble, dirigido por Pedro Carneiro.

Equilíbrio para cinco instrumentos e eletrónica em suporte fixo, peça de 2017 do português Gonçalo Gato, na interpretação do Som da Arte Elétrica Ensemble, dirigido por Pedro Carneiro. É assim o final de mais uma música contemporânea, a continuação de uma boa noite.

Seguimos com o pianista Alexei Lubimov numa peça do russo Mikhail Glinka, o noturno em Fá menor, intitulado La Séparation.

0: La Separación Noturno de Mikhail Glinka pelas mãos de Alexei Lubimov.
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0: Alexandra.
1: Olá, Luís.
0: Sarah Vaughan manteve desde cedo uma ligação artística especial com França, particularmente com a Cidade das Luzes, onde em 1958 criou, na companhia de Quincy Jones, o disco Vaughan and Violins. Chegada a meados da década de 80, a vocalista tinha, porém, um sonho por concretizar: gravar um álbum ao vivo em Paris. Foi precisamente isso que fez em 1985.
1: Ouvimos, pois, Sarah Vaughan no disco In the City of Lights.

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0: On a clear day, if you could see me now, e I've got the world on a string. Três músicas do disco In the City of Lights.
1: Em 1982, três anos antes do concerto que está na origem deste álbum, Sarah Vaughan gravou em Los Angeles o disco Gershwin Live. Talvez por isso tenha querido apresentar em Paris um medley construído exclusivamente por temas do compositor George Gershwin, que na década de 1950 reviveu na banda sonora do filme Um Americano em Paris.

0: O medley dos temas But Not For Me, Our Love Is Here To Stay, Embraceable You e Someone To Watch Over Me, músicas do disco In The City Of Lights.
1: Este álbum deve a sua existência à Radio France. Em 1999, quando o disco foi editado comercialmente, Sarah Vaughan já tinha, porém, partido há 9 anos. O álbum tem, portanto, caráter póstumo.

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1: Os clássicos There Will Never Be Another You e Misty, músicas do disco In the City of Lights.
2: Tal como sucedia com frequência nos seus concertos da década de 80, Sarah Vaughan levou para Paris uma canção muito especial composta por Stephen Sondheim. Sand in the Clowns estreara na Broadway em 1973, no musical A Little Night Music.

0: Sarah Vaughan em Sending the Clowns, música do disco In the City of Lights, editado em 1999 pela Just in Time. Boa noite, Luís.
1: Boa noite, Alexandra.

0: Benjamin Frith, no Noturno número 2 em Dó menor, do irlandês John Field, o primeiro compositor da história a usar o termo noturno para designar uma peça musical.
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Boa noite e bem-vindos às Frequências Paralelas com João Rodrigues Pedro. Convido para escutar na próxima hora a música de Georg Peletzis, compositor, musicólogo e professor, nascido na Letónia em 1947 e figura cimeira de um movimento musical conhecido por nova música consonante, focado em devolver à criação contemporânea o sentido harmónico e melódico, assim como a beleza e o prazer, por oposição à rigidez do serialismo e do dodecafonismo. No fundo, recuperar os velhos conceitos do serialismo e do dodecafonismo. No fundo, recuperar os velhos conceitos do belo e do prazer, tanto para intérpretes como para quem escuta. Autor de uma vasta obra, em géneros diversos que vão da música sacra a peças para vozes solistas, para piano solo, concertos, música de câmara e música orquestral, Georg Peletzis encontrou no violinista e compatriota Gideon Kremer e na orquestra Kremerata Báltica dois dos principais divulgadores do seu repertório para violino e cordas. É nesse universo que mergulhamos neste episódio de Frequências Paralelas, começando por uma composição de 2007, intitulada Florescer do Jasmim, e que além dos citados Kremer e Kremerata Báltica, conta ainda com o som do vibrafone, tocado por Andrei Puskarev.

A música consonante de Georg Speletzis, com Florescer do Jasmim, por Gideon Kremer no violino, Andrei Pushkarev no vibrafone e a orquestra Kremerata Báltica. Depois de estudar composição em Moscovo com o proeminente Aram Khachaturian, Georg Speletzis formou-se em musicologia, concluindo um doutoramento e um mestrado com dissertações sobre o compositor do século XV, Johannes Ockeghem, e sobre o contraponto na obra de Palestrina. Professor de contraponto e de fuga, desde os anos 70, na Academia de Música da Letónia, tem escrito extensamente sobre a música da Renascença, do Barroco e do Classicismo. As suas composições refletem igualmente esse particular interesse pela música antiga, criando um diálogo acessível ao público entre o passado e o presente. A próxima partitura oferece-nos outro bom exemplo desse diálogo e dessa harmonia que caracterizam o ideal musical de Speletzis. Fiori Musicali integra, tal como no caso da primeira obra que ouvimos, uma espécie de jardim sonoro que o compositor vem cultivando. Os subtítulos das três flores musicais remetem para diferentes espécies: o jarro solitário, a dança das peónias e a melancolia dos cosmos.

As Flores Musicais, o Fiori Musicali de Georg Speletis, o compositor letão em foco nesta emissão de frequências paralelas. Foi mais uma gravação de Gideon Kremer com a Kremerata Báltica. A obra seguinte junta Gideon Kremer ao pianista Vadim Sakharov e à Filarmónica de Câmara Alemã de Bremen na leitura de Nevertheless, concerto de 1993 para violino, piano e orquestra de cordas, em que Peletsis revela a importância da dimensão filosófica na música, com o piano a assumir, logo no início e num tom menor, um estado de permanente melancolia, em contraste com o violino que, num tom maior, procura convencer o piano a mergulhar com ele num mar de alegria, o que acabará por conseguir somente já no final da peça, como que lhe dizendo que a verdadeira felicidade só existe quando partilhada. Nevertheless, de Georg Speletzis.

O diálogo minimalista entre o piano e o violino com orquestra de cordas em Nevertheless, duplo concerto de Georg Speletsis, escrito em 1993, estreado, entre outros, por Gidon Kremer, um dos solistas que ouvimos aqui, com Vadim Sakharov ao piano e a Deutsche Kammerphilharmonie. Fechamos esta incursão pela música de um dos compositores mais conceituados da Letónia, ainda que pouco conhecido fora da região do Báltico, com uma partitura descrita pelo próprio como uma reflexão sobre a sensação de experienciar algo pela última vez, um beijo, uma viagem, uma canção, por exemplo, antes de entrarmos num estado em que nada é definitivo. Chama-se A Última Canção.

0: Gideon Kremer e a Cremerata Báltica no álbum Revelation de 2009 com a última canção. Uma reflexão sobre o fim da vida a fechar este capítulo das frequências paralelas dedicado ao compositor letão Georg Speletzis. Boa noite e até para a semana.
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Início da temporada da Ronda com a pergunta: o que é a música? O que a distingue de um conjunto de sons no tempo? Que mistérios a envolvem? O que nos levou a sermos capazes, civilização humana, de criar e fruir da espantosa força estética, espiritual, motivadora e envolvente que a música é capaz? Quem a ordenou? Quem lhe trouxe técnica? O que há nela de ciência? Há física, química, biologia, medicina, astronomia na música? E se escutarmos os pássaros, é música que ouvimos? Um químico e um físico entraram numa longa viagem para a qual agora nos convidam. Viagem vasta e apaixonante que podemos fazer no livro A Harmonia das Esferas: Música, Ciência e os Mistérios do Universo, de João Paulo André e Carlos Fiolhais, que a Gradiva acaba de publicar. Uma conversa sobre beleza e verdade para escutar já a seguir. Há ainda tempo para A Vida Breve e para a poesia do judeu-austríaco Erich Fried. Ouve, Israel, poema para escutar na voz do autor e em tradução. Vai ser assim a ronda.

0: Música a começar.
1: A Dança dos Espíritos Abençoados, o Orfeu e Eurídice, de Christoph Willibald Gluck, no arranjo de Mathieu Herzog, que aqui dirige a Orquestra Filarmónica de Bruxelas, com a violoncelista Camille Thomas.

tentativa de relacionar ciência e música poderá parecer estranha, porquanto os propósitos de uma e outra são, à partida, divergentes. Enquanto a primeira tem como objetivo entender, explicar e prever os fenómenos da natureza, no caso das ciências naturais, através da observação, experimentação e raciocínio lógico, a segunda destina-se a expressar emoções, contar histórias, unir pessoas e culturas e proporcionar prazer e entretenimento, o que, como bem sabemos, tem muito de subjetivo e pouco de lógico. No entanto, a música tem uma vertente científica. Basta pensar no conjunto de regras e princípios da harmonia, que organiza acordes e progressões, na teoria dos intervalos, que define relações matemáticas entre as notas, no contraponto, que estrutura a interação harmoniosa entre linhas melódicas independentes, ou nas leis da acústica, a ciência dos sons, que regem a emissão, transporte e audição de sons musicais. De facto, olhando para os percursos históricos da música e da ciência, encontramos diversos pontos de contacto, muitos deles remontando à antiguidade clássica. Antes de mais, música é uma palavra que remete para a mitologia grega, mais precisamente para as musas, as 9 divindades responsáveis pela inspiração artística e científica, cujo nome deu origem a uma outra palavra comum, museu. Destas filhas de Zeus, o pai dos deuses, e de Mnemosyne, a Titânide, ou irmã dos titãs da memória, destacam-se, antes de mais, Euterpe e Urânia. A primeira, cujo nome significa dadora de prazer, era a musa da música, sendo tradicionalmente representada como uma donzela com uma flauta. A segunda, a Celestial, era a patrona da astronomia, simbolizada por uma figura feminina que empunha um globo celeste e um compasso. Desde logo se percebe que a inspiração que está na origem de toda a criatividade irmana a música com a ciência. As outras musas eram Calíope, associada à poesia épica, Clio, à história, Erato, à poesia lírica, Melpomene, à tragédia, Polímnia, à música sacra, Thalia, à comédia e, por último, Terpsícore, à dança. Assim, para além de Euterpe, há outras musas intimamente ligadas à música. As musas das poesias épica e lírica, que eram cantadas, a musa associada às celebrações religiosas e a musa da dança, uma atividade inseparável da música. Mas a relação entre música e ciência é mais profunda. A harmonia baseia-se em relações numéricas simples. O filósofo e matemático grego Pitágoras de Samos, uma figura central tanto na história da música como na da ciência, acreditava que o universo, incluindo os sons musicais, podia ser compreendido através de números e relações numéricas. A sua máxima era: tudo é número. Segundo a tradição, foi ele quem estabeleceu as bases matemáticas da harmonia musical, ao verificar que os sons produzidos por duas cordas de comprimentos diferentes, mas em proporções simples entre si, com um meio, dois terços, etc., são percebidos como consonantes ou agradáveis ao ouvido, enquanto proporções mais complexas tendem a ser percebidas como dissonantes. Ao som produzido pela corda mais longa chamamos som fundamental, e os sons que se harmonizam com ele designamos por harmónicos. Pitágoras estava ainda muito longe de o saber, mas os harmónicos possuem frequências que são múltiplos inteiros da frequência do som fundamental. A este conjunto dá-se o nome de série harmónica. Foi precisamente da civilização helénica que herdámos termos como harmonia, ritmo, melodia, homofonia e polifonia, entre outros ligados à música. Etimologicamente, harmonia significa concordância, ritmo, fluxo ou movimento, melodia, canção ou canto, homofonia, mesmo som, e polifonia, vários sons. Foi também da antiga Grécia que proveio o mais musical dos inúmeros mitos que chegaram até nós. Orfeu e Eurídice, uma das mais tocantes histórias de amor da nossa civilização. Este mito inspirou vários compositores, entre os quais o alemão Christoph Willibald Gluck. Música e cantor, Orfeu, filho da primeira

essa dimensão do universo cujo controle nos escapa completamente, mas que é tão cara à ciência como à música. A música é, afinal, uma organização de sons no tempo. E para a ciência, o tempo, apesar de todos os progressos do conhecimento, designadamente as sucessivas descrições do movimento, continua a ser um grande mistério. Por que razão é inevitável ir do passado para o futuro, não se podendo viajar em sentido contrário? É interessante notar que o precursor do método experimental e um dos protagonistas da revolução científica, o jurista e filósofo inglês Francis Bacon, em De Sapientia Veterum, a sabedoria dos antigos, de 1609, onde analisou vários mitos da antiguidade, interpretou as canções de Orfeu como uma metáfora para a ciência, no sentido em que a investigação científica poderia contribuir para o prolongamento da vida. Bacon compara a capacidade de Orfeu de comunicar com a natureza através da música à busca científica da compreensão do mundo natural, realizada com recurso à observação e à experimentação. Esta alegoria sublinha que, tal como Orfeu se aventurou nas profundezas do mundo inferior em busca de Eurídice, os cientistas deveriam mergulhar nas complexidades da natureza para alcançarem a verdade.

0: com o Lied clássico traduzido e recolhido por João Barrento aos ensaios de Wagner por Ana Maria Bernardo. Agora este A Harmonia das Esferas, que nos traz música e ciência, razão e emoção, um equilíbrio incansável, uma procura, uma tensão essencial. Assim nos é dito no prefácio do livro por Rui Vieira Neri, sobre esse ponto de equilíbrio que se torna muitas vezes pessoal também para os músicos e para os ouvintes da música, entre a consistência intelectual e a capacidade de sedução afetiva. Vamos seguir à conversa por este livro, que é tão cheio e tão vasto que daria muitos programas. João Paulo André, Carlos Filhais, antes de querer saber como foi trabalhar algo assim, com tantos pormenores, tantos aspectos, tantos nomes, tantos momentos. Aqui nos relacionam uma definição de música com o tempo, os sons no tempo. Começaram por se perguntarem, por discutirem o que é a música. João Paulo André.
1: Olá, Luís. Muito obrigado, antes de mais, por este convite. Essa questão já se colocou em todos nós. Pelo menos cada um, à sua maneira, teve a oportunidade de elaborar uma ideia sobre o que é música. Se calhar não haverá, poderá não ser a mais correta.
2: A música é aquilo que nós dois gostamos e que nós todos gostamos.
0: É aquilo que se ama. A ciência não tem uma definição para a música?
2: Falamos de organização dos sons no tempo, mas o que é certo é que há vários tipos de organização, não é? E até que ponto um conjunto de sons pode ser chamado música e outro pode ser chamado ruído, digamos, a fronteira não é assim muito, pode não ser muito distinta. Quer dizer, a definição de música, tendo certo que temos os sons e tendo certo que temos o tempo,
0: mas nem todos os sons são
2: os sons, é uma coisa da ciência, não é? Sim, não todos os sons, mas são sons que estão na música. A música tem a ver com a recepção que o nosso cérebro faz. E aí é uma parte que também, a certa altura, tratamos no nosso livro, e é das partes, talvez, que mais trabalho nos deu e que é mais misteriosa. A pergunta é, eu disse, todos gostamos de música, mas porquê que todos gostamos de música? Isso é uma questão também científica. Porquê, o que é que tem o nosso cérebro? Como é que funciona o nosso cérebro para nós aderirmos à música, que é uma coisa universal, em todas as culturas e ao longo de muitos anos sempre gostámos de música, continuamos a gostar de música. São sons que são recebidos e são bem recebidos. São sons que nos causam emoções, sons que nos provocam sentimentos, sons que nos mudam, que nos elevam, vou
0: que
2: usar
0: é
2: a palavra.
0: É muito subjetivo, como diz aqui.
2: E é muito subjetivo.
1: Mesmo quem não sabe música. Portanto, não é condição.
2: Eu, por exemplo, acho que João Paulo também, não conhecemos as tecnicidades da música, mas somos os dois ouvintes. Com certeza. Eu falo por mim, eu gostava de ter tido uma educação musical maior do que a que tive. De modo que ainda estou a tentar compensar esse atraso escolar.
0: Ainda está nos planos. E não, para além de toda a subjetividade, ainda há a questão do nem sequer é algo só humano. Porque no dia em que estamos aqui à conversa, o Jornal Público tem um artigo traduzido do Washington Post, cujo título é precisamente "Estes pássaros não param de cantar". Tem a ver com o excesso de luminosidade noturna e dos pássaros terem a noção do tempo, lá está, do tempo do dia, da noite baralhado. É também uma componente deste livro, destes 7 capítulos, tal como as notas, a questão dos animais também terem essa capacidade, e muitos compositores foram buscar a música dos animais, nomeadamente a dos pássaros, o Catálogo Azul de Messiaen, que aqui é refletido, mas muitos mais. Portanto, falamos quase que de um mistério, e apesar de todo o conhecimento reunido neste livro, muito do que é a música, muito do que é a capacidade de sentir a música, continua a ser um mistério?
1: Como fenómeno, claro, a música tem toda a parte da acústica, e aí, portanto, estamos no domínio da física. Tem, de facto, a teoria musical na parte da harmonia, tem uma base matemática enorme, e, portanto, por, de uma forma natural, a física e a matemática são as ciências que estão mais diretamente ligadas à música.
0: Explicam.
1: Tentam explicar. Mas, por exemplo, a questão de nós, humanos, termos maior apetência, termos preferência pelos sons consonantes.

0: E o nosso cérebro tem preferência, de facto, por sons consonantes e não pela dissonância.
1: Fugimos da dissonância.
0: E claro que, em termos matemáticos, os sons consonantes são sons que estão relacionados entre si por relações numéricas simples. Os consonantes. Depois a física vem adianta um bocadinho mais, traduz-se também em termos de frequências, mas de facto a parte matemática e a parte física, ou essas explicações matemáticas e físicas, na verdade não vão à essência daquilo.
2: Porque, ficam aquém do
0: porque
2: que é, a nossa
0: é que o nosso cérebro efetivamente prefere a consonância. E nesse aspecto, a biologia é a terceira, até por ordem cronológica, portanto, matemática, física e a biologia, agora na atualidade, a biologia é a terceira ciência que obrigatoriamente tinha que estar num livro destes, porque há. O que falta saber, só a biologia é que nos poderá transmitir. Mas, de facto, também eu diria que estamos na pré-história. A biologia está ainda nessa questão da pré-história. Claro que já se sabe quais são as situações musicais que geram frissons, arrepios, etc. Sim, essas coisas hoje em dia sabe-se. Mas o essencial não é conhecido. Porque é que gostamos de música? E mesmo quando não sabemos fazer música, o ser humano tem
2: reagimos todos.
0: Todos
2: é uma coisa física, quer dizer, física.
0: Há uma musicalidade humana e isso é um grande mistério.
3: E são os pássaros, o Luís falou dos pássaros, que é um assunto atual, está no jornal. Mas é muito interessante porque não é óbvia a relação entre a razão porque os pássaros comunicam através de música e porque nós também comunicamos através de música. Dá a ideia que na evolução de Darwin, na evolução das espécies, que há um ramo dos pássaros que escolheu um caminho que lhe. Que foi bem sucedido, que lhe valeu até, digamos que, segundo alguns autores, o canto dos pássaros tem a ver
1: com a reprodução.
3: Com a reprodução, a chamada nupcial, não é? O encantamento nupcial. Mas nos humanos não é óbvio que os mecanismos evolutivos sejam os mesmos. Há quem diga até que o gosto pela música, tratamos aqui disso num dos capítulos, gosto pela música, até é um bónus, pode não ter servido na evolução, quer dizer, é como se fosse uma prenda. Sim. Quer dizer, não
1: um
3: foi.
1: Cheesecake, como cheesecake. Estavam citando Steven Pinker.
3: Exatamente.
1: Que coloca é a música ao lado da linguagem, é uma espécie de transportada pela linguagem. Digamos que a nossa linguagem é também
3: tem algo musical. Também algo musical.
1: Nós, ao falarmos, entoamos. Fazemos como os pássaros.
3: O Luís ler o nosso texto, aquilo parecia música. Não?
0: Sim, mas a voz do Luís.
1: Sim. Portanto, nós também temos música na voz. Quem é que dá ordem à música? Neste vosso excerto que li, falam de Pitágoras, fundamental. Aqui nos referem também como em 1400 a.C., na Babilónia, atual Iraque. É aí que está o mais antigo vestígio escrito sobre música, uma placa de argila com um hino a uma divindade.
3: Mas é mais antigo, na pré-história já havia flautas, por exemplo.
1: Inclusive, eu creio que em pinturas rupestres há qualquer coisa que se pensa que pode ser um instrumento musical. Mas eu só estou a ler o que vi aqui neste livro. É aos gregos que se julga poder acreditar a primeira notação musical, uma análise.
3: A história do Pitágoras, que é muito mítica, nós não sabemos bem quem foi, o que é que foi, etc. Portanto, há muitas histórias, há toda uma mitologia associada ao Pitágoras. Ele, o tal que dizia tudo é número. Tem ali uma coisa que é extraordinária, que é, ouvimos um som e percebemos um som, e ele percebe, traduz esse som para um número, e a associação é fácil de perceber. Ele percebeu e nós também percebemos. Uma corda que nós tangemos com certo comprimento dá um som. Se mudarmos o comprimento, dá outro som.
1: Se mudarmos a ponte que está nesse
3: outro
1: nessa
3: som,
1: corda.
3: O que significa que podemos experimentar comprimentos cuja combinação dá a tal consonância. E ele associou essas consonâncias a números que são os inteiros, os mais simples. Um meio, dois terços, três quartos. Por outras palavras, a música tinha uma chave numérica. Ele disse que um som é um número. Quer dizer, a música, no fundo, de acordo com esta descodificação pitagórica, é matemática. É uma matemática escondida. E é engraçado que ainda hoje esta mensagem que nós aqui procuramos transmitir, mas é uma mensagem mais ou menos secreta. Quer dizer, as pessoas que em geral enfim, a matemática tem uma má reputação. E, quer dizer, não é das coisas mais apreciadas, mas a música é muito mais apreciada que a matemática. Quando há uma relação íntima entre as duas coisas, quer dizer, vendo bem, uma sucessão de sons não é mais que uma sucessão de números. E, no entanto, ninguém se arrepia com uma sucessão de dígitos, de números, mas arrepiamos com, sei lá, com a Nona Sinfonia de Beethoven, ou vamos falar do Wagner. Quer dizer, são coisas que nos arrepiam, que são coisas que nos põem, sei lá, nos põem diferentes, nos exaltam.
1: Agitam os químicos cá dentro.
0: Isso, exatamente. Toda a química. Mas lá está, em última análise, não sabemos. Ok, consonâncias, estamos a falar de sons que em conjunto soam bem. As relações numéricas envolvidas são relações numéricas simples, mas isso de facto não é isso que explica depois porque é que temos preferência por isso. Esses sons.
3: Continua um mistério. Quer dizer, o facto de termos essa associação com os números descreve, mas não explica. Mas depois leva-nos mais longe aquela história que está aqui no título, a harmonia das esferas. A certa altura, confrontados com o céu por cima de nós, pensámos que havia ali uma geometria, ali uma matemática, aos planetas, às estrelas, e houve quem pensasse, e foi uma coisa que se prolongou ao longo do tempo, que havia ali uma ordem, e há uma ordem, mas que, tal como na música há uma ordem, que ali, digamos, o princípio orientador da ordem era também musical. Por outras palavras, a harmonia da esfera e das esferas celestes, e, portanto, que os astros entoavam sons, cada astro fazia, de modo que todo o funcionamento do mundo seria como que, digamos, uma sinfonia, vamos usar um termo mais moderno.
0: Exatamente.
1: Sendo que na própria, aqui o referem, no Antigo Testamento, no livro de Jó, diz o tempo em que as estrelas da manhã cantavam juntas. Também aí se associa os astros à música, a fazer música. Aqui discorrem sobre esses conceitos que se podem definir como a harmonia das esferas ou a harmonia dos mundos, a harmonia mundi.
3: Que é um título de um livro de um astrónomo alemão do século XVII, contemporâneo do Galileu, Johannes Kepler, que tem um livro, enfim, em que ele explora tanto quanto era possível, e há uma mente brilhante, a história, a harmonia do mundo. Hoje em dia, essa noção da música das esferas está ultrapassada, mas não está ultrapassada uma coisa que está relacionada e que é a questão de haver beleza na ordem, a associação entre beleza e ordem, quer dizer, isso é uma coisa também que pouca gente se apercebe, mas hoje, sou físico e falo também como físico teórico, hoje em dia, para conhecermos os segredos mais profundos do cosmos, quer o cosmos longínquo, quer o cosmos mais íntimo de que são feitas as coisas, o que lá estão são relações, de facto, matemáticas, mas que têm as simetrias, o que significa que tem princípios de harmonia, princípios de consonância, vamos usar a palavra, também lá está, que não são exatamente musicais, não é? Não são exatamente musicais, mas que há uma beleza escondida no mundo. E muitas vezes o prazer do cientista de descobrir o mundo que não é logo perceptível, digamos, os princípios organizadores do mundo, é o mesmo prazer, se calhar, que sente alguém quando ouve uma peça de música, digamos, melodiosa. É alguém que tem o prazer de procurar a beleza, porque há sempre um prazer em procurar a beleza.
0: No fundo, para os gregos, a música era uma espécie de linguagem universal que descrevia a ordem, a harmonia, a beleza do universo.
3: Tudo. É, de certo modo, verdade.
1: Porque, própria, outras palavras, a mitologia que eu li no vosso excerto também é essa explicação.
3: É isso.
1: É claro. Música através da mitologia.
3: Exato. Eles tinham razão, mas não podemos ser naivos a ponto de pensar que Marte faz um certo som e Júpiter faz outro e ninguém consegue ouvir esses sons a não ser o Criador. Isso é, digamos, o mito que foi desfeito. Mas que há, por exemplo, aquelas palavras verdade e beleza pertencem a um verso, estão associadas num verso de John Keats. A verdade é a beleza é a verdade. E acrescenta no verso seguinte uma coisa muito interessante. Portanto, um poeta romântico inglês do século XIX, e o romantismo é um movimento de reação contra a ciência, não vale a pena dizê-lo, quer dizer. Mas, no entanto, junta num verso estas duas coisas, verdade e beleza, e ele acrescenta no verso seguinte, e é a única coisa que é preciso dizer. Quer
1: e isto
3: dizer,
1: é tudo o que sabemos na Terra e tudo o que precisamos de saber.
3: É tudo o que precisamos de saber. E isto é, acho que é uma mensagem. É uma mensagem que as grandes mentes, pelo menos na ciência, e eu acho também nas artes, percebem. A diferença entre verdade e beleza não é tão grande não é tão grande como se formos atrás da beleza encontramos a verdade, se formos atrás da verdade encontramos a beleza. Quer dizer, a verdade e a beleza são, de algum modo, muito aparentadas, são íntimas uma da outra.
1: Esse encontro que nos trouxe até aqui, Civilização Humana, conversando com dois cientistas e olhando os astros, desde logo a partir desta harmonia das esferas, talvez haja vida noutro planeta, mas Mozart ou Beethoven só há neste.
3: Saibamos.
1: É difícil que. É impossível que outro Mozart tenha existido, enfim, a não ser que haja essas questões de realidades paralelas
3: infinito,
1: e
3: não?
1: Quânticas e etc. E tudo no infinito se pode repetir. A conversa com João Paulo André e Carlos Filhais, autores de A Harmonia das Esferas, é um livro cheio de ciência, mas também cheio de criação, da poesia que a música nos traz, de muitos compositores, de muitas obras, porque a música não só é o objeto de inquirição, de curiosidade neste livro, mas a música fez também da ciência matéria sua. Os criadores, os compositores olharam muitas vezes o céu, a lua, nomeadamente, tanta inspiração, mas as próprias as montanhas, os rios, os mares foram inspiração de muita música. Ela aqui nos é dada também. É um livro com essa extraordinária capacidade de reunir tudo o que se relaciona, e nas suas 400 páginas, 350, isso é uma grande capacidade de síntese, traz-nos estes grandes nomes, muitos deles que já aqui falámos, de Pitágoras a Kepler. Kepler, que é considerado o pai da moderna astronomia, que era astrónomo, mas também fazia horóscopos para ganhar a vida. Ele descreveu o movimento dos planetas através das notas musicais, afirmando que as suas trajetórias criavam melodias. Por exemplo, Descartes também. A primeira obra publicada de Descartes aqui nos é dito,
3: é muito curioso,
1: em 1618. Descartes, apesar de tudo, não sei se ainda há filosofia obrigatória nas escolas, julgo que já não, mas há de ser referido em alguma disciplina. A primeira obra de Descartes,
3: muito antes do discurso do método,
1: muito já antes, em 1618, intitulava-se Compêndio de Música. Era um tratado das suas ideias sobre a música.
3: Ó, Luís, pegando na época de Descartes, que também é de Kepler, que é a altura, século XVII, início do século XVII, nós chamamos da Revolução Científica, quando nasceu a ciência moderna, com o método que hoje conhecemos e aplicamos, é muito, muito curioso que o grande Galileu, que talvez nessa constelação, talvez a estrela mais brilhante, seja filho de um grande músico.
1: De um alaudista.
3: De um alaudista e teórico da música. E há, parece, e nós cantamos aqui, parece que é, ele ajudou o pai em experiências sobre a teoria dos sons, baseadas nas histórias de Pitágoras. Ele fez mesmo experiências, cordas esticadas com pesos, e qual é a relação entre o som, diríamos hoje a frequência, e o peso que lá estica, mas uma relação quantitativa precisa. Que, e não apenas isso, quer dizer, a questão da queda dos graves. O Galileu, como sabe, fez a primeira lei da física quantitativa, no sentido de tentar explicar como é que os corpos caem ao longo de um plano inclinado para caírem devagarinho. A questão é, mede-se o espaço no plano inclinado, o espaço da queda, mas o tempo da queda, não havia relógios com a precisão dos que temos hoje, e parece que a música, a própria intuação de uma melodia,
0: a cadência
3: da melodia serviu para contar o tempo de queda dos corpos. Porquê? Porque ele tinha formação musical, ele tocava alaúde, o pai ensinou-lhe.
1: Uma espécie
3: de metrónomo. Exato. Portanto, a música serviu para ajudar a construir uma lei científica quantitativa.
0: Aí também se diz que no plano inclinado, onde ele colocou barras metálicas, né, ao longo do plano, os chamados trastes,
3: que são os mesmos que existem nas guitarras.
0: E a esfera, ao deslizar no plano inclinado,
3: clique
0: que fazia quando embatia na peça metálica, isso ajudava depois na contagem do tempo.
1: Ou seja, todas as grandes mentes da humanidade, tal como todos nós, fruíram a música, usaram-na para...
3: O Einstein está na capa.
1: Para pensar. O Einstein, que está
3: na capa, é um bom exemplo.
1: Já lá vamos. Já lá vamos, porque é alguém que para si é muito importante. Antes do Einstein, e certamente que ele o conhecia, eu não sabia, e fartei-me de aprender neste livro, nesta grande viagem que nos proporcionam com ele.
3: Nós também descobrimos muita coisa, não é?
1: Com tenho certeza.
0: Aliás, eu penso que eu não tenho prazer em escrever algo que já sei totalmente à partida.
1: Não vale a pena escrever manuais, é só mesmo investigações.
0: Tem que haver parte da descoberta. Isso é parte da energia.
3: É um prazer descobrir.
0: É
1: a curiosidade. No sistema de pauta musical atualmente utilizado, as notas padrão, que são 7, são escritas em pautas de 5 linhas. Foi um monge medieval italiano, Guido d'Arezzo. Viveu entre 992 e 1050. Quem deu às notas musicais os nomes que hoje nos são familiares? Dó, inicialmente ut, isto quem faz palavras cruzadas sabe isto, parece sempre. Ré, mi, fá, sol, lá e si. Este último foi introduzido posteriormente, no início era san, de frequências crescentes. Para isso, este monge baseou-se nas iniciais dos versos de Utque ant Laxis, um cântico de louvor a São João Batista, atribuídos ao monge italiano Paulo o Diácono, que viveu lá para 720. Utque ant Laxis, re zonare fibris, mira gestorum, famuli tuorum, solve poluti, la bi riatum e sancte Johannas.
2: Santo João.
1: Numa tradução algo livre, tais versos dizem: para que os teus servos cantem com toda a veemência a maravilha dos teus feitos, purga os nossos lábios impuros, ó São João.
2: E o nome, das, é notas, o nome das notas vem daí.
1: É aquilo que todos nós sabemos. Não percebendo nada de música, mas sabemos do Ré, Mi, Fá, Sol, Lá, Si.
3: Mas é curioso que em inglês, é com letras.
1: É outra questão. Vamos aqui mais um bocadinho deste livro. Segundo alguns musicólogos, a nota que Guido d'Arezzo inicialmente designou por ut foi mais tarde rebatizada como dó, pelo musicólogo e humanista, mas também italiano, Giovanni Battista Doni, nasceu em 1594, argumentando que o dó, além de ser mais cantável, por terminar com uma vogal, é também uma abreviatura de Dominus, a palavra latina para Senhor. Esta alteração tinha, claro, a vantagem adicional de lembrar o seu próprio apelido. Recordo, Giovanni Doni. Pois isto está sempre a vaidade, oh Vanitas. Também se atribui a Doni a mudança de San para Si a partir de Sancte Johannes.
3: É S-I, Sancte Johannes.
1: As iniciais
3: de São João.
1: Esta notação não é universal. Existe em Portugal e noutros países latinos, assim como na Grécia, na Bulgária, na Turquia e nos países árabes. Por seu lado, os países anglo-saxónicos e germânicos, como o Reino Unido e a Alemanha, com algumas nuances, designam as notas Dó, Ré, Mi, Fá, Sol, Lá, Si pelas letras maiúsculas C, D, E, F, G, A e B. No musical de 1959, The Sound of Music, Música no Coração, com música e libreto, respectivamente, dos norte-americanos Richard Rodgers e Oscar Hammerstein, algo estranhamente, Maria tem de recorrer a uma canção para ensinar as 7 notas aos filhos do capitão von Trapp.
2: Já não é a música de São João.
1: Com a diferença de que na língua inglesa sol é pronunciado como so e si, como ti. Ora, não vale a pena estar a ler
3: toda a
1: vossa tradução, mas vamos ouvi-la. É sempre um prazer ouvir Julie Andrews a cantar.
3: Está nas nossas cabeças, toda a gente já viu a música no coração.
1: Vimos 300 vezes durante o Natal, mas é sempre um gosto ouvir esta forma de partilhar a música com a maravilhosa voz de Julie Andrews. Creio que está prestes a fazer 90 anos.
3: Ah, está viva!
0: Sim, sim, sim. Eu ainda a vi aqui há alguns anos em Nova York, ainda a fazer um cancan naquele momento.
3: Sei que eu era pequenino. Eu era pequenino e já tenho a idade que tenho e lembro-me da música no coração.
1: E ela já andava na.
0: Ela nos anos 90, ainda no musical Vitor Vitória, ainda fazia um cancan.
1: Foi um grande rasgo. Vamos ouvi-la.
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0: É verdade, com esta maravilhosa paisagem dos Alpes austríacos, Julie Andrews a ensinar, e depois os autores do livro Harmonia das Esferas, dando-nos também a tradução. Em português não faz qualquer sentido, mas não deixa de ter piada. Dó, um veado, uma veada. Ré, uma gota de sol dourado. Mi, um nome que chamo a mim mesmo. Fá, uma longa, longa distância para correr. Sol, uma agulha a puxar o fio. Lá, uma nota para seguir o sol. Si, uma bebida com doce e pão. O que nos traz de volta ao dó, ao ró. Está muito bem traduzido, pelo menos na minha...
1: É literal, é uma tradução literal.
0: Na minha apreciação. Fartaram-se ouvir música para escrever este livro, ou não?
2: Não, já estava toda ouvida.
0: O João Paulo André, tantas vezes já nesta antena, comentando óperas ou conversando nós sobre o seu Poções e Paixões, Química e Ópera,
1: ele,
0: os Irmãos de Prometeu.
1: Mais de música do que eu.
2: Eu aprendo outras coisas contigo, Carlos.
0: Já vamos falar mais da vossa relação com a música, porque ela existe de várias maneiras. João Paulo André e Carlos Filhais, A Harmonia das Esferas, o livro recentíssimo com a chancela Gradiva a dar-nos música e ciência e os mistérios do universo. E a questão do mistério é absolutamente essencial, porque eu julgo que há muito ainda para saber, mas também já lá vamos, porque este livro vem lá da tábua de argila, onde há a primeira notação musical, mas entra também pela inteligência artificial, que na realidade já existia há décadas, nos computadores aplicados à arte da música, mas que agora, com esta voragem que de dia para dia a inteligência artificial, e escutámos no final da temporada da Ronda a conversa que Carlos Filhais e Erlindo Oliveira tiveram na Sertã, moderada pelo Presidente da Câmara,
1: às
0: uma
1: duas da manhã.
0: Notável conversa, uma... acabou às 2:30 da manhã no maravilhoso mosteiro em Cernas do Bom Jardim. É aquelas coisas que nos deixam ainda maravilhados com... e cheio de público. A questão é essa, com mais de 150 pessoas a assistir. Vamos seguir. Eu tenho esta curiosidade, como é que dividir o trabalho? Porque claro que a componente, e há um capítulo muito dedicado à física na relação com a música, um capítulo muito dedicado à química na relação com a música.
1: Esses estavam naturalmente divididos.
0: Pois, esses estão, não preciso de perguntar. Também vou reconhecendo aqui às vezes um pouco o estilo da escrita e do pensamento de cada um, no pouco que vos conheço. Mas como é que foi trabalhar este livro e, acima de tudo, João Paulo André?
1: João Paulo, quanto à estrutura?
0: João Paulo, como é que isto nasce?
2: Talvez
1: começou por ser dele, seu ou seu dele?
2: Mas eu até começaria pelo fim. Eu acho que todos mexemos em tudo, não foi?
1: Isso é verdade.
2: É verdade. Eu mexi na escrita do Carlos Filhais, o Carlos Filhais fartou-se de mexer na minha.
0: Uma obra a quatro mãos.
2: Foi muito dinâmico. Foi.
1: E demorou uns anos.
0: E o momento em que ele surge, qual é, João Paulo André?
2: Momento que surge.
0: Nas suas muitas vontades de fazer longas viagens, associando ciência e artes, ou ciência e pensamento, como estes dois livros já publicados, como é que, em que momento nasce este livro?
2: No fundo, eu diria que quando escrevi o primeiro Poções e Paixões, Química e Ópera, em que me, no caso da ciência, basicamente circunscrevi-me à química, à toxicologia, e no caso da música, portanto, à ópera.
1: E eu fiz o prefácio.
2: Pois foi, é verdade.
0: Aqui está ele.
2: Achei que sempre ficou na minha mente, sempre ficou a ideia de que havia mais para explorar, e teria que ser a música como um todo e a ciência como um todo. Portanto, sim, no fundo, eu acho que essa
1: é
2: a
1: origem do livro.
0: Mas não se sentiram intimidados com a dimensão desse todo?
2: Eu sentia-me intimidado, sobretudo com o capítulo da física, porque teria de ter forçosamente.
1: Não, a verdade é que ele telefonou-me uma vez e diz: ó Carlos, que tenho aqui um projeto, mas não o posso fazer sozinho. E eu não gosto que as pessoas que não podem fazer coisas sozinhas fiquem assim limitadas. E eu disse, percebi a ideia, e eu conheço o João Paulo. Já conhecia há muito tempo. Enfim, esse livro tinha sido na Ciência Aberta, depois ele tinha feito um outro livro também sozinho, que é As Irmãs de Prometeu, sobre as mulheres na química. E eu disse, eu ajudo. O que é que eu posso ajudar? Então fizemos essa distribuição. Primeiro estrutura do livro, nasceu daí. Já a ideia chave é música e ciência, como é que se relacionam. E depois sete capítulos, porque são sete notas, mas são ciências. Portanto, o primeiro é música e, enfim, tem uma introdução, mas depois tem música e matemática, música e física, música e química, Música e Ciências da Terra, Música e Ciências da Vida e Música e Ciências da Saúde. E, portanto, estamos aqui, a estrutura está. Depois era a questão de dividir coisas. Claro que eu não podia ficar só com a física, de modo que meti uma colherada. Eu confesso, se quiserem atacar as minhas partes, Ciências da Saúde, em que eu aprendi muito, porque a música faz-nos bem.
0: Sim.
1: Quero dizer, falo da musicoterapia, falo até de um autor português, um médico judeu, que no século XVII, olha, precisamente o século que estamos a falar, do Descartes e do Galileu e do Kepler, que estava na Alemanha, em Hamburgo, e conto que num livro dele de medicina, um livro chamado Médicos Políticos, sobre a ética na medicina, fala o último capítulo sobre musicoterapia, que é uma coisa muito ancestral, que a música ajuda a curar. Sim. E hoje em dia...
0: A curar as questões da mente.
1: E as físicas não vamos, estão relacionadas.
0: Não vamos dar ideias ao Robert Kennedy Jr. para ele substituir uma vacina por música country, por
1: com
0: Willie
1: certeza,
0: Nelson em vez
1: certeza,
0: de Tríplice.
1: Mas estando a mente boa, o corpo...
0: É verdade,
1: corpo
0: é indissociável. Mente sana, corpo sano.
1: E então eu aprendi muito sobre a questão do poder curativo da música e depois também das doenças. A relação entre música e doença é muito grande. Por exemplo, os músicos como Beethoven, que não ouvia, ou que ouvia mal ou quase não ouvia, quando ele escreve aquela obra-prima, no final da nona, o homem quase não ouvia nada.
0: Não só não ouvia, como tinha aquele zumbido.
1: Exato.
0: Que é profundamente...
1: Isso é também um mistério. Como é que é possível uma pessoa que deixou de reconhecer os sons conseguir escrever aquela obra-prima que ainda outro dia ouvi com a Orquestra Clássica do Centro? E é uma coisa, de facto, é uma coisa extraordinária, que é das maiores produções, é um até património da humanidade, aquela partitura.
0: Nunca nos cansamos de ouvir.
1: Nunca nos cansamos de ouvir. Aquilo é uma coisa que mexe connosco. E depois a questão da doença, não apenas a doença, digamos, da surdez. E houve outros músicos que também foram surdos, eu estou a lembrar do Smetana e do... mas a questão de outras doenças.
2: Doença mental.
1: A doença mental, houve alguns compositores, e nós tratamos
0: alguns,
1: aqui de alguns.
0: Muitos.
1: Mas isso também na pintura encontramos casos desses.
0: Sim,
1: pessoas que usam a arte, às vezes, como, sei lá, manifestações geniais em períodos que estão no meio das trevas.
0: Sim.
2: Eu acho que todos já, nas nossas vidas, já nos deparámos com situações em que ficamos extremamente gratos a um médico. Pois há imensos compositores que, nomeadamente Beethoven, que compõem peças que dedicam depois ao seu médico, portanto, como forma de gratidão. Portanto,
1: é uma prenda que eles dão ao médico. Em troca da cura.
2: Acho até
0: tocante. É algo generoso.
2: É muito.
0: Que é de qualidade maravilhosa.
1: E depois, ainda hoje há médicos e também cientistas, mais em geral, que têm uma ligação à música das mais variadas maneiras, ou como praticantes, ou... Não é apenas ouvintes, praticantes, há pessoas, falamos aqui de alguns casos, prémios Nobel, etc., que encontram na execução do instrumento, digamos, uma disciplina que os ajuda a, digamos, a organizar-se mentalmente e a organizar o seu dia. Sim. Quer dizer, a prática da música pode ser uma componente da vida, mesmo para pessoas que de áreas. Está aqui o caso de um prémio Nobel da medicina, em que diz que a disciplina aprendeu com o professor de música. Quer dizer, porque há regras na música, a repetição faz parte da aprendizagem e isso depois ensina e conduz-nos na carreira científica.
0: Nós dizemos muito isso, ouvimos muito ao longo dos anos, que a música ajuda na aprendizagem de tudo o resto, na tal capacidade metódica de disciplinar, de, enfim, fazer algo na aprendizagem nesse momento fundamental da vida, que é a infância. E, no entanto, falando com dois homens de ciência, a ideia não entrou, porque as ciências musicais, a educação musical
1: não está
0: instituída.
1: Em Portugal, e eu próprio sou vítima disso. Quer dizer, eu gostava de ter aprendido mais, de ter, enfim, nas idades que são mais críticas da juventude, ter ouvido mais música até na escola. Quer dizer, ouvíamos qualquer coisa, mas não era... Havia o chamado canto coral. A música restringia-se ao canto coral, quase. E a música é muito mais rica do que isso. E depois fui fazendo, como todos nós, um percurso descobrindo música, até associada às geografias da minha vida, onde foi, sei lá, eu estudei, por exemplo, em Frankfurt, e lá descobri... Aquele compositor alemão, o Weil, que fazia as peças para o Brecht, etc. Eu vi lá fora aquilo. E depois fui para New Orleans, numa outra fase, fazer uma...
0: uma outra música.
1: E eu vi o Louis Armstrong, que era uma coisa... Não o Louis Armstrong, mas a música do Louis Armstrong.
0: E estava aqui a fazer umas contas a ver.
1: Não ouvi, mas vi os bares onde ele também atuou e começou como menino, etc. E portanto, por outras palavras, aprendi o jazz no sítio do jazz, aprendi. E depois estou em Coimbra e é o sítio do Carlos Paredes e do pai, do Arthur Paredes e tudo isso, todas estas geografias remete-nos para a música, quer dizer.
0: Mas ambos tiveram essa experiência da Europa Central na vossa formação.
1: Sim, eu estive na Suíça.
0: E isso, há uma diferença grande entre a forma como os países.
2: Da Hungria, conheço pessoas austríacas.
0: E a música tem muito mais presença do que no caso português.
2: No ensino secundário, por exemplo, na Alemanha, porque na verdade é o que eu conheço melhor, é até ao final do ensino secundário.
1: Em Portugal tem possibilidade de uma coisa, e temos jovens com muito boa capacidade e mais, e talentos que são reconhecidos lá fora.
0: Carlos Fiolhais e João Paulo André, autores do livro A Harmonia das Esferas, Música, Ciência e os Mistérios do Universo. Acaba de sair com a chancela Gradiva. É uma conversa para continuar e concluir no próximo programa da Ronda. João Paulo André, Carlos Fiolhais, até amanhã.

Música de Luigi Boccherini, Passacaglia, La Música Noturna de Madrid, na interpretação da orquestra Le Concert des Nations, de Jordi Savall. A seguir, a poesia na noite da rádio.

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E está feita a ronda nesta emissão de regresso para uma nova temporada. Assim, obrigado por estar com a rádio. Boa noite.

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Olá, bem-vindos ao sexto episódio de Sopas no Coração, um programa de Jorge Salgueiro. Hoje vamos conversar com um grande músico português, muito ligado ao jazz, mas não só.

0: Ouvimos Na Catedral de Lisboa, de José Afonso, gravado em 1978, e no trompete estava o nosso convidado de hoje, com 18 aninhos. Olá, Tomás, muito bem-vindo. Como diria o Batista Bastos, onde é que tu estavas com 18 anos?
1: Viva, Jorge, tudo bem? Com 18 anos eu andava a estudar no conservatório. Antes de estar a estudar no conservatório, tive aulas particulares com um casal amigo dos meus pais, em que ele era dava-me aulas de formação musical e ela, a senhora do casal, dava-me aulas de piano. Depois,
0: mas a tua família já é de músicos,
1: não é? Sim, sim, sim. Minha avó, mãe do meu pai, professora de piano toda a vida no conservatório. E depois do lado da minha mãe também, a irmã da minha mãe, Elisa Lamas, também professora de conservatório, a minha mãe também deu aulas de música na escola de dança do conservatório, também teve o curso de piano, portanto aquilo lá em casa era música por todo o lado.
0: Tu começaste pelo piano, não é?
1: Comecei pelo piano. E depois, quando a minha professora de piano foi para os Estados Unidos, que ela era americana e ele, o meu professor de formação musical, era também professor na Faculdade de Direito, quando se deu o 25 de Abril, ele foi considerado, como não era de esquerda, foi considerado portanto, de ser a favor do regime e foi saneado. Portanto, eles tiveram que ir para os Estados Unidos e a partir daí eu resolvi, olha, vou começar a tocar trompete. Deixo o piano e passo para o trompete.
0: Foste tu que escolheste?
1: Fui. Eu gostava daquela sonoridade brilhante de trompete na música barroca, principalmente nas obras de Bach, coisa que eu nunca atingi a esse nível.
0: Já vamos falar sobre isso. Eu lembro-me de contares que o teu pai organizava as Stravinskiadas, que eram serões, julgo eu, onde se ouvia e discutia música de Stravinsky e certamente de outros compositores. Vamos agora ouvir uma obra da tua autoria que reflete algo que eu julgo que te fascina, que é o ritmo. Chama-se 4 mais 3 e foi gravada em 1988 pelo Sexteto de Jazz de Lisboa.

0: Ouvimos 4 mais 3, uma composição de Tomás Pimentel, gravada em 1988 pelo Sexteto de Jazz de Lisboa. Em 1984, a novidade era o aparecimento de um agrupamento composto por músicos de jazz profissionais, de formação alargada e com uma frente inédita de sopros. A qualidade dos membros do Sexteto viria a marcar as décadas seguintes do jazz português. Comemoraram-se em 2024 os 40 anos do Sexteto de Jazz de Lisboa. Tomás, quem é que fundou o Sexteto de Jazz de Lisboa? Quem gravou este primeiro álbum? E hoje em dia, quem é que faz parte deste Sexteto de Jazz de Lisboa que comemorou 40 anos?
1: O Sexteto de Jazz de Lisboa inicialmente começou com a formação de eu, Tomás Pimentel, depois Edgar Caramelo, saxofone, Carlos Martins, saxofone. Os irmãos Barreiros, Pedro Barreiros,
0: Mário Barreiros
1: e Mário Barreiros, contrabaixo e bateria, e o Mário Lajinha no piano. Depois, mais tarde, foi substituído o Carlos Martins pelo Jorge Reis no saxofone, e mais recentemente o baixista Pedro Barreiros também saiu e foi substituído pelo Francisco Brito. Entretanto, o saxofonista, o Jorge Reis, morreu e foi substituído pelo Ricardo Toscano. Portanto, neste momento, a formação sou eu, Mário Lajinha, que somos os dois autores de todas as composições que tocamos, Edgar Caramelo, Ricardo Toscano, Francisco Brito e Mário Barreiros. É a formação atual.
0: Muito bem, e parabéns pelos vossos 40 anos.
1: Obrigado.
0: E por toda a música que produziram durante este tempo. Vamos agora até ao ano de 1993, para um momento que junta Tomás Pimentel com Hermano José e com os maestros Tiago Krashman e Pedro Duarte. 1, 2, 1, 2, 3, 4.

Carlos Gonçalves. Marino Freitas. Esta é a orquestra. Parabéns. Tomás Pimentel. Daniel Luiz.

0: Ouvimos Pennies from Heaven, com a orquestra do programa Parabéns, de Herman José, com Tilo Krashman a cantar e solo de trompete de Tomás Pimentel. Tomás, este programa existiu entre 92 e 96, mas tu gravaste dezenas destes programas e muitos outros em televisão.
1: Sim, houve uma altura em que nos trompetes, eu e o Miguel Gonçalves fazíamos uma dupla que gravava muitos programas. Na altura havia bastantes programas com orquestras. O Marco Paulo tinha um programa com orquestra, a Teresa Guilherme tinha o Não Se Esqueça da Escova de Dentes, também com orquestra. E mais, depois havia os festivais da canção e outros programas.
0: Hoje há menos programas com orquestra
1: ao
0: vivo.
1: Sim. Na altura da crise de 2008 foi tudo muito reduzido, desde cachês a número de participantes em orquestras. Portanto,
0: tenho a certeza que voltaremos a ter orquestras, porque faz uma diferença muito grande, e temos muitos programas noutros países com orquestras, nomeadamente nos Estados Unidos, onde é muito tradicional, não é? Vamos continuar com o trompete de Tomás Pimentel. Desta vez vamos ouvir o tema All Things You Are, interpretado em 1994 pela Orquestra de Jazz do Hot Club, dirigida por Pedro Moreira.

0: Ouvimos All Things You Are, interpretado pela Orquestra de Jazz do Hot Club, dirigida por Pedro Moreira e com solos de trompete do nosso convidado de hoje, Tomás Pimentel. Em 1991, Tomás Pimentel formou o seu próprio septeto, que em 1994 grava o primeiro álbum com o nome Descolagem. O septeto de Tomás Pimentel que gravou este álbum era formado por Alexandre Frazão na bateria, Jorge Reis e Edgar Caramelo nos saxofones, Mário Franco no contrabaixo, António Pinto nas guitarras, João Paulo Esteves da Silva no piano e Tomás Pimentel no fliscorno. Fliscorno, Tomás, que instrumento é este? Não é um trompete? É um trompete? O que é um
1: O
0: fliscorno?
1: fliscorne é um instrumento da família dos saxornes, penso que é o instrumento soprano da família dos saxornes, do qual fazem parte o bombardino, a tuba, e portanto tem em relação ao trompete, tem um som mais suave, mais doce, mais macio, mais quente. Portanto, normalmente não é um som tão estridente, até inclusivamente o vocal é um vocal mais fundo e, portanto, não tem aquele brilho normalmente que tem o trompete. E foi um instrumento pelo qual eu me apaixonei, inconscientemente. E o que acontece é que no jazz há mu muitos trompetistas também tocam fliscorno. E pronto, eu comecei a ouvir, para mim, proporciona um fraseado mais lírico, mais cantado,
0: Mais doce.
1: mais doce,
0: Sim.
1: sim. E é uma. É
0: E
1: uma...
0: a tua imagem como músico está muito ligada ao fliscorno e és
1: Penso que sim.
0: reconhecido com um som
1: Penso que sim,
0: muito
1: penso
0: bonito no
1: que sim.
0: instrumento.
1: Penso que sim.
0: Vamos agora ouvir Raiz, do álbum Descolagem, pelo septeto Tomás Pimentel.

O tema Raiz, pelo septeto de Tomás Pimentel, com Tomás Pimentel no Feliz Corno. Ao longo da sua carreira, Tomás Pimentel colaborou com diversos artistas de renome, incluindo José Afonso, José Mário Branco, Fausto, Sérgio Godinho, Júlio Pereira, Jorge Palma, Rodrigo Leão, Pedro Abrunhosa, Tito Paris e Vitorino. A nossa memória coletiva está cheia de sonoridades e temas, com o som do Feliz Corno, do trompete ou dos arranjos de Tomás Pimentel. Vamos descobrir alguns, começando por Tocador da Concertina, de Vitorino, com arranjo e Feliz Corno, de Tomás Pimentel.

Ouvimos Tocador da Concertina, de Vitorino, numa gravação de 1995, com arranjo de Tomás Pimentel, que também toca fliscorne. É de 2003, um arranjo de Tomás Pimentel, que, para além da tradicional secção de metais, tem também uma secção de madeiras. A canção é de Sérgio Godinho, e no trompete está, mais uma vez, Tomás Pimentel.

0: Ouvimos Bernabé de Sérgio Godinho com arranjo e trompete de Tomás Pimentel. Vamos agora ouvir a banda da Armada, dirigida por Araújo Pereira, a interpretar Glenn Mitz Wolfgang com um solo de trompete de Tomás Pimentel. Tomás, estiveste na Marinha, foste intérprete na banda da Marinha. Fala-nos um pouco dessa tua passagem, que não foi assim tão curta, não é?
1: Sim. Portanto, eu estive 26 anos e 10 meses na banda da Marinha. Entrei para ter
0: Segurança.
1: uma segurança, uma situação profissional estável, antes que me chamassem para o serviço militar
0: Que
1: obrigatório, que
0: ainda
1: naquela altura
0: existia.
1: ainda existia naquela altura. Portanto, antes que isso acontecesse e porque que eu queria constituir família. Achei que era uma boa segurança a banda da Marinha. Entretanto, descobri imenso repertório de adaptações que foram tocadas lá na banda e fiquei a conhecer imenso repertório e, por outro lado, obrigava-me todas as manhãs ter que estar com o
0: Disciplina.
1: instrumento, disciplina, exatamente, acordar cedo, tocar de manhã, logo.
0: O pior é que às vezes também tocavas à noite, não
1: Às
0: é?
1: vezes também tocava à noite e não dormia, fazia a viagem do Porto para Lisboa durante a noite, chegava ao ensaio, era tocar marchas logo. Portanto, isso não era muito, muito simpático, mas pronto, naquelas idades faz-se tudo e andava sempre a correr de um lado para o outro, sempre era a Marinha, eram os programas de televisão, eram os filhos, era muita coisa, mas pronto, faz parte.

Ouvimos a banda da Armada, dirigida por Araújo Pereira, a interpretar Glenn Meets Wolfgang, de Jeff Penders. E no solo de trompete estava o nosso convidado de hoje, Tomás Pimentel. Vamos voltar ao septeto de Tomás Pimentel para ouvir uma gravação, desta vez de 2015. O tema chama-se Três, Uma Vez e é de António Pinto.

0: Enquanto continuamos a ouvir Três Uma Vez pelo septeto de Tomás Pimentel, gostaria de te ouvir falar sobre a luta entre o pensamento e a prática de um instrumento de sopro. Mesmo no estágio superior de domínio do instrumento, há, em todos os instrumentos, mas em especial nos instrumentos de sopro, uma relação física com o instrumento. Como é que é esta luta, Tomás?
1: Foi uma luta a minha vida inteira e nunca me senti, como é que se diz, compensado com esta luta. Nunca consegui atingir assim, um nível confortável, digamos, de conseguir um nível em que eu me garantisse que eu chegava a uma situação e que não falhava notas e conseguia tocar no registro mais agudo. Só que também eu penso que o trabalho que fiz, nunca fiz um trabalho muito, muito disciplinado e focado para obter esse resultado. Portanto, eu dispersava-me um bocado pela música em geral, os arranjos, o trabalho, não é? O correr de um lado para o outro, e não parava para me dedicar 100% ao instrumento, como deveria ser, para qualquer instrumentista que queira ter algum como é que se diz, algum destaque ou que se sinta bem com aquilo que faz. Portanto, nunca me senti confortável, totalmente confortável a tocar, e acontece ainda às vezes eu estar numa situação em que vou tocar e aquilo não funciona.
0: Não te sentes bem fisicamente?
1: Fisicamente não, as coisas não funcionam. Não...
0: Ou seja, será que a composição também te ajudou a concretizar melhor o teu pensamento estético e artístico?
1: Claro.
0: Porque o trompete tem uma parte física que em todos os músicos existem limitações?
1: Eu penso que as duas coisas não são incompatíveis. Quer dizer, eu poderia ter... Penso que o meu interesse pela composição não interferiria com o poder obter maior domínio do instrumento, domínio técnico, não é? Mas sempre foi uma luta muito grande com o trompete, porque eu achava que, a partir de certa altura, que aquilo era pegar no instrumento, pôr na boca e...
0: Como se fosse um piano,
1: como
0: não é?
1: Se fosse um piano ou uma guitarra, que aquilo, as notas estão lá e tal. Só que, no nosso caso de trompete, a musculatura e a maneira como o ar sai, quer dizer, é tudo muito... É preciso todos os dias reiniciar, digamos, esse processo para conseguir obter a médio e longo prazo, com muita dedicação, resultados, pronto, satisfatórios. E...
0: Muito bem, acho que ficamos inteirados sobre a dificuldade dos instrumentos de sopro, não é, da parte física. Vamos agora até 2021... para te ouvir tocar um clássico com a Orquestra de Jazz de Leiria, dirigida por César Cardoso.

0: Estamos a ouvir Summertime e, infelizmente, o tempo não dá para ouvirmos os temas na íntegra, mas não queria deixar de te ouvir explicar porque é que tens um tema com o teu nome.
1: Neste disco da Orquestra de Jazz de Leiria, para já na direção está o César Cardoso, que foi meu colega na Escola Superior no curso de Jazz. E depois, quem escreveu o tema com o meu nome foi o Pedro Nobre, que é o pianista da orquestra, que também foi meu colega e pronto, somos amigos. E então, quando o César me fez o convite para ir gravar com a orquestra, o Pedro Nobre resolveu escrever um tema, portanto, dedicado a mim, com o meu nome, em que eu ia tocar Feliz Corno.
0: Vamos então terminar o nosso programa com o tema Tomás, de Pedro Nobre, dedicado ao nosso convidado de hoje, Tomás Pimentel, que está também a interpretar o tema com a Orquestra de Jazz de Leiria, dirigida por César Cardoso.

0: Tomás, temos que interromper aqui. Infelizmente, se o tempo estica, ainda não sabemos como fazê-lo e fica muita música e muitas histórias tuas por ouvir. É uma pena, mas o programa só tem uma hora. Queria agradecer-te por toda a música que nos tens deixado como intérprete, autor ou arranjador.
1: Eu gostava de te agradecer o convite. Também gostei muito de poder estar aqui a dizer da minha justiça em relação a assuntos que poderão talvez interessar a alguém. Mas eu não tenho assim em grande conta, até porque sou muito preguiçoso. Não tenho uma obra muito
0: Não, a obra
1: vasta.
0: É enorme.
1: É enorme ao longo de muitos anos, porque eu também já sou muito velho.
0: Tocaste em muitos lados, muito, a nossa sonoridade muito. Está. A nossa memória está repleta. A nossa memória está repleta do teu feliz corno e do teu trompete. E a função deste programa
1: agradeço
0: foi juntar um bocadinho das peças, porque ficou muita coisa por ouvir. Obrigado.
1: Muito obrigado, obrigado, meu.
0: Sopros no Coração volta daqui a 8 dias com mais sopros contados por Jorge Salgueiro e um convidado sempre especial. Até lá.

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2: Olá, viva! Na música da Antena 2, na próxima hora, ficaremos em primeiro lugar com canto gregoriano, mais concretamente Missa Pro Pluvia, do Missal do Lorvão, do século XIV. Ouviremos Introito, Salus Populi, Kyrie II, Collecta, Deus in quo vivimus, Gradual, Propicius, Esto Domine, Aleluia, De Profundis Clamavi, Ofertorium, Sperat in te, Secreta, Oblatis Domine, Sanctus un ab libitum, Agnus Dei, Communio, Inclina aurem tuem, Post Communio, Omnipotens sempiterne Deus, e finalmente, Ite est, Deo gratias. Ficaremos com uma captação feita ao vivo no Museu da Água, no 1 de outubro de 1999. Coro Gregoriano de Lisboa, sob a direção de Maria Helena Pires de Matos.

Estivemos com uma gravação feita no Dia Mundial da Música do ano de 1999, feita no Museu da Água, no Museu Mãe d'Água das Amoreiras, em Lisboa. Coro Gregoriano de Lisboa, sob a direção de Maria Helena Pires de Matos, interpretou a Missa Pro Pluvia do Missal do Lorvão, do século XIV, canto gregoriano. Vez agora de ficarmos com música para piano de Maurice Ravel, na interpretação de Bertrand Chamaillou. Ouviremos os três andamentos de Gaspard de la Nuit, um ciclo para piano, cujo primeiro andamento é Ondine, o segundo Le Gibet e o terceiro Scarbo, inspirados em poesia. Gaspard de la Nuit, pelo pianista Bertrand Chamaillou.

0: Os Três Andamentos, Ondine, Le Gibet e Scarbot, pelo pianista francês Bertrand Chamaillot.
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Olá, muito bom dia, seja bem-vindo a mais um programa da manhã da RTP Antena 2, programa de dia 14 de julho. Começamos com um dos mais conhecidos contos de fadas, a Cinderela. Mas vamos ficar aqui com a abertura La Cenerentola de Gioachino Rossini, na interpretação da Orquestra Sinfónica de Londres, a direção de Cláudio Abbado.

Abertura La Cenerentola de Gioachino Rossini, a interpretação da Orquestra Sinfónica de Londres, a direção de Cláudio Abbado. Passam 9 minutos das 7 da manhã, dia 14 de julho. É o famoso 14 de julho, o dia da tomada da Bastilha, o dia de grande festa em França e, curiosamente, de um dos grandes concertos populares, chamamos-lhe assim, aquele concerto que todos os anos é feito em frente à Torre Eiffel, e que é um grande momento. Claro que há o fervor patriótico francês, mas é um grande momento também de comunhão em torno da música clássica. A partir de agora e a partir deste momento, vamos andar aqui à volta dessa temática da música francesa, à celebração da música francesa, e nada melhor do que começarmos com Hector Berlioz. Vamos continuar, já que vimos de um italiano, de Gioachino Rossini. Vamos ficar agora com a abertura O Carnaval Romano, de Hector Berlioz, na interpretação da Orquestra Sinfónica de Londres e a direção de Colin Davis, um dos grandes especialistas de Berlioz. Colin Davis, grande maestro que dedicou pelo menos quase duas integrais a Hector Berlioz.

Estamos aqui com um problema, não conseguimos avançar aqui com a música tal como estava previsto. Vamos perceber o que se passa, mas quem não tem cão caça com gato. Não podemos continuar com a abertura, o Carnaval Romano. Ficamos com a abertura, o Corsário, de Hector Berlioz. Agora, a Orquestra Nacional de França e a direção isto são os arquivos, de resto, da Rádio França, da Orquestra Nacional de França, e a direção de Charles Dutoit. Vamos ficar com a abertura, o Corsário, de Hector Berlioz.

Arquivos da Rádio França, da Orquestra Nacional de França, aqui com Charles Dutoit. Abertura Corsário de Hector Berlioz para esta manhã de 14 de julho, neste programa que vamos dedicar à música francesa. E depois de Berlioz, ficamos com Camille Saint-Saëns, Introdução, Rondó e Caprichoso, a interpretação de Isaac Perlman e a Orquestra Filarmónica de Nova York, dirigida por Zubin Mehta. Vamos ficar com Introdução, Rondó e Caprichoso.

Introdução rondó e caprichoso de Camille Saint-Saëns. Ouvimos aqui a interpretação de Itzhak Perlman e Zubin Mehta à frente da Orquestra Filarmónica de Nova York. Muito bom dia, são 7 horas e 29 minutos, é o dia 14 de julho. Vamos a partir de agora tentar recontar esse dia 14 de julho através da música, esse dia da tomada da Bastilha.

Dia 14 de julho, são 7 horas e 30 minutos. A partir de agora, vamos ficar com um alinhamento musical que se vai centrar um pouco nesse período da Revolução Francesa, tentar perceber como é que a música reflete também esses períodos. E começamos com François-Joseph Gossec, uma marcha escrita em 1790, a Marcha Lúgubre. Gossec é talvez o compositor que melhor encarna a música da Revolução Francesa. Nasceu na região de Hainaut, fez carreira em Paris, no Antigo Regime, mas abraçou com entusiasmo a causa revolucionária, tornando-se o compositor oficial das grandes festas cívicas que substituíram as cerimónias religiosas. A Marcha Lúgubre, que vamos ouvir, foi composta em setembro de 1790 para as exéquias dos soldados mortos no motim de Nancy e voltou a ouvir-se em ocasiões solenes, nomeadamente na transladação dos restos mortais de Voltaire para o Panteão em 1791 e nas homenagens fúnebres a Mirabeau. A obra é surpreendente moderna para a época, escrita apenas para instrumentos de sopro e percussão para banda. As bandas eram essenciais nas cerimónias ao ar livre, onde as cordas não se ouviam. Explora aqui sonoridades graves e ameaçadoras, silêncios dramáticos, efeito arrepiante do tantã, cuja utilização orquestral aqui é uma das primeiras da história. De resto, o próprio músico Robbins London via nesta música o eco direto do terror que se aproximava. É difícil não pensar que Beethoven, ao escrever a sua Marcha Fúnebre para a Heroica, não tivesse ouvido este tipo de música cerimonial francesa. E é precisamente esse arco que o programa de hoje percorre. Vamos então ouvir esta Marcha Lúgubre com John Wallace, aqui, interpretação de banda.

A Marcha Lúgubre de François-Joseph Gossec. Esta obra é escrita em 1790 e de facto é como Robbins London diz, parece música que antecipa o período de terror que se aproximava. O próximo compositor nesta sequência relacionada com a Revolução Francesa é Étienne Nicolas Méroul. Vamos ficar com a abertura de La Chasse du Jeune Henri, uma obra de 1797. Méroul foi a figura da ópera francesa durante a década revolucionária e um dos primeiros compositores a quem se pode chamar com propriedade romântico. Beethoven admirava-o abertamente e a influência é recíproca e audível. As sinfonias de Méroul e as do mestre de Bona partilham a mesma energia nervosa e o mesmo dramatismo. A ópera Le Jeune Henri, sobre a juventude do rei Henrique IV, teve uma história atribulada. Em 1797, o público parisiense, em plena República, não tolerou um enredo que glorificava o monarca e a obra foi pateada. Mas a abertura, uma cena de caça de vitalidade irresistível, foi tão aplaudida que teve de ser repetida 3 vezes na própria noite do fiasco. Ora, sobreviveu desde então como peça de concerto autónoma. A música descreve o alvorecer na floresta e o despertar da natureza e seguida da caçada propriamente dita, com trompas em grande destaque, num crescendo de excitação que antecipa a música descritiva do século XIX. É um documento fascinante do paradoxo da época. Uma França que decapitara o seu rei, mas não resistia a uma boa fanfarra de caçada real.

Música para uma caçada, poderíamos dizer assim. La Chasse du Jeune Henri, esta música de Étienne Nicolas Méhul, sem dúvida a maior figura da ópera francesa durante a década revolucionária. Um dos primeiros compositores a abraçar aquele espírito que iria terminar ou iria dar ao romantismo. Ora, é de tal forma que Beethoven admirava-o abertamente e a influência é recíproca e audível. As sinfonias de Méhul e as de Beethoven partilham a mesma energia nervosa e esse mesmo dramatismo. Esta ópera que foi, como eu contei há pouco, é uma ópera que não foi bem recebida, porque conta a história do jovem Henrique IV, teve uma estreia atribulada. O público parisiense em plena República não tolerou um enredo que glorificava um monarca e a obra foi pateada. Mas esta abertura que ouvimos, essa cena de caça, foi tão aplaudida que teve de ser repetida 3 vezes na própria noite do fiasco. Ora, música e revolução, música em tempos de revolução, é isso que nós estamos a ouvir aqui neste programa da manhã. Prosseguimos já com uma bem célebre, a abertura da ópera Medea de Luigi Cherubini, ou Medei de Luigi Cherubini. Foi escrita em 1797. Luigi Cherubini, florentino, instalou-se em Paris em 1788, na véspera da Revolução. E aí permaneceu até à morte, atravessando a monarquia, a república, o império e a restauração. Beethoven declarou o maior compositor dramático do seu tempo e Brahms considerava Médée o cume da ópera dramática. A ópera estreou-se no Théâtre Feydeau em março de 1797 e levava ao palco a tragédia de Eurípides, a Medeia, traída por Jasão, vinga-se assassinando os próprios filhos. A abertura é um prodígio de tensão dramática, um gesto inicial violento e implacável, temas curtos e obsessivos, contrastes bruscos de dinâmica, tudo aquilo que viria a definir o estilo heróico de Beethoven, já aqui está, 6 anos antes da heroica. Há também aqui uma leitura.

0: Abertura da ópera Medea de Luigi Cherubini, interpretação da Academia St. Martin da Fields e Neville Marriner. Aqui Medea, escrita poucos anos depois desse período do terror, é um retrato musical da violência que devora quem a pratica. E o público parisiense desse ano de 1797, que vivera de perto a guilhotina, saberia certamente reconhecê-lo, tanto na história como nos acordes de Cherubini. Foi assim, chegámos uma primeira hora da manhã dedicada à música francesa e, nomeadamente, à música desse período que está diretamente ligada à Revolução Francesa, hoje, dia 14 de julho. Chegámos assim às 8 da manhã, passam 2 minutos das 8, já a seguir vêm as notícias.
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0: Ora, então, mais uma vez, muito bom dia. Passam 4 minutos das 8 da manhã. Vamos para as notícias com a Ariana Barcelos. Bom dia.

0: Termina hoje ao final do dia o prazo para as correções dos exames nacionais. As pautas vão ser afixadas na sexta-feira, 3 dias depois do que estava previsto no calendário inicial. Pela primeira vez, os exames foram corrigidos em formato digital. Houve falhas técnicas e, por causa disso, os prazos de correção e de afixação das provas foram adiados. O ministro da Educação, Fernando Alexandre, garante que mais de 90% dos exames já estão corrigidos. No entanto, os docentes ainda relatam problemas na correção. O presidente do Chega acredita que nesta questão o governo foi imprudente. Em entrevista ao podcast da Rádio Pública Política com Assinatura, André Ventura recorda que não foram tidas em conta as falhas no sistema que foram detectadas há um ano num projeto piloto de correção dos exames. Mesmo assim, o líder do Chega não defende para já a demissão de Fernando Alexandre.
1: Poder-me-ia dizer assim, então porquê é que não pede a demissão do ministro? O ministro tem é que agora resolver o problema. O ministro sair no meio de uma crise dos exames não nos vai resolver o problema.
2: O PS depois diz que está mais próximo de aceitar uma comissão parlamentar de
1: inquérito. Era isso que eu ia dizer. E o Chega aceita? Teremos tempo a ver essa... O Chega, que me lembro, só uma vez obstaculizou uma comissão parlamentar de inquérito. Não é por nós que não vai ser feita essa responsabilização.
0: André Ventura, o presidente do Chega, entrevistado pela jornalista Natália Carvalho, ele não afasta uma comissão parlamentar de inquérito para avaliar o que correu mal nos exames nacionais. A possibilidade já foi levantada pelos socialistas. Entretanto, a Iniciativa Liberal vai propor o adiamento por uma semana do debate sobre o Estado da Nação. O partido de Mariana Leitão quer dar tempo aos esclarecimentos sobre os exames nacionais. Pelo terceiro dia consecutivo, os Estados Unidos atacaram o Irão e a Casa Branca mantém a pressão sobre as forças iranianas. Ontem, Donald Trump anunciou um novo bloqueio naval no Estreito de Hormuz e anunciou também o presidente norte-americano uma taxa de 20% sobre as mercadorias transportadas naquele canal do Golfo Pérsico. Por causa disso, o presidente do Brasil, Lula da Silva, acusou os Estados Unidos de praticarem pirataria.
3: Cada navio que ele desobstruir e que ele tirar do Estreito, o dono do petróleo tem que pagar 20% para ele. Isso antigamente chamava-se pirataria. Um Estado importante como os Estados Unidos, que eu acho que durante muito tempo combateu a pirataria, não pode agora virar pirata.
0: As declarações do presidente do Brasil, Lula da Silva, sobre a intenção dos Estados Unidos aplicarem uma taxa sobre as mercadorias que passarem no Estreito de Hormuz. As tensões no Médio Oriente mantêm-se em alta esta manhã. O Irão garante ter atacado uma base norte-americana na Jordânia e há instantes foram ouvidas também explosões no Bahrein. Um ano depois das demolições no bairro do Talude, em Loures, ainda há dezenas de barracas de pé, com as famílias à espera das decisões do tribunal sobre as providências cautelares para saberem se podem ou não viver naquele local. Em causa estão cerca de 70 construções. O presidente da Câmara de Loures, Ricardo Leão, garante à Lusa que, se tiver uma decisão judicial favorável, as casas vão mesmo ser demolidas.
4: O que é preocupante é, de facto, isso, é que nós não conseguimos demolir aquelas porque ainda não temos resposta da providência cautelar. E também já aproveitava para ser muito claro. Se a resposta vier favoravelmente à Câmara, elas vão abaixo.
0: Miguel Dores, do Movimento Vida Justa, acusa a Câmara de Loures de ignorar as famílias que ainda vivem no bairro do Talude. Ele lembra a fragilidade dessas pessoas.
5: Trata-se de famílias vulneráveis, trata-se de pessoas que não têm condições para pagar o preço da habitação e, portanto, a Câmara tem que construir soluções para elas. O que acontece é que a Câmara está em negação de que o Talude seja um núcleo de habitação precária, que é quase como uma negação da própria vida daquelas pessoas.
0: Há um ano, a autarquia pretendia demolir 64 construções, 55 foram derrubadas. Uma providência cautelar acabou por travar o processo. Fechamos esta síntese de notícias com futebol. Hoje há meias finais no Mundial 2026. A Espanha vai defrontar a França em Arlington, nos Estados Unidos, às 8 da noite, hora de Lisboa. Uma das duas seleções vai ser a primeira a ser apurada para a final. As duas já foram campeãs do mundo e procuram agora reconquistar o troféu.
6: Foram as notícias com Oriana Barcelos. Nós aqui seguimos com, curiosamente, com palavras que vêm da França, de Balzac. As palavras que o vento não leva e ilusões perdidas.

0: palavras que o vento não leva.
1: No século XVIII, quando o jornalismo estava na infância da arte, a chantagem era feita por meio de panfletos, cuja destruição era comprada pelas favoritas e pelos grandes senhores. O inventor da chantagem foi Aretino, um poderoso homem de Itália que criava a reputação dos reis, como hoje certos jornais fabricam a imagem dos atores. Em Ilusões Perdidas, de Honoré de Balzac. No trabalho de Balzac, há de tudo e é sempre genial.
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As palavras escolhidas por Ana Paula Ferreira para as manhãs da Antena 2. 8 horas e 11 minutos do dia 14 de julho, o dia da tomada da Bastilha, um dia tradicionalmente consagrado à França e à comemoração da França, nomeadamente através da música, com aquele famoso concerto que acontece todos os anos em frente à Torre Eiffel, nos Campos de Marte. Ora, nós aqui, durante a primeira hora no programa da manhã, numa primeira fase, andámos aqui à volta dos grandes compositores franceses, nomeadamente dos concertos que vêm do arquivo da Rádio França. Ouvimos uma introdução Rondó e Caprichoso com Isaac Perlman e uma abertura de Berlioz dirigida por Charles Dutoit. E depois entramos aqui naquela que poderá ser a temática condutora deste programa da manhã, que é a música e os compositores que fazem exatamente esse arco histórico que vai desde 1789 até que passa todo aquele período do terror até chegarmos à restauração novamente, portanto, todo um período, todo um arco histórico que ajuda a explicar um pouco o que foi a Revolução Francesa e, nomeadamente, a chegada de Napoleão, a questão do Império e depois a Restauração. E, nesse sentido, ouvimos já a música de Luigi Cherubini, de Étienne Nicolas Méroux e François-Joseph Gozek. Vamos continuar agora a emissão com Giovanni Battista Viotti, um italiano entre franceses, e vamos se calhar ficar com uma obra composta em 1793 e que é uma das suas obras mais conhecidas, o Concerto para Violino número 22. Pois é, Viotti escreveu muitos concertos para violino. Foi o violinista mais influente da sua geração e o fundador da escola violinística franco-belga que dominaria o século XIX. Chegou a Paris em 1782, brilhou na corte de Maria Antonieta, dirigiu um teatro de ópera, ligações perigosas que com a Revolução o obrigariam a fugir para Londres em 1792. A ironia é cruel, suspeito de simpatias revolucionárias em Inglaterra e de simpatias monárquicas em França, Viotti acabou exilado de ambos os mundos e terminou a vida arruinado no comércio de vinhos. O Concerto número 22, escrito nos anos de Londres, é a sua obra-prima e teve uma posteridade notável. Brahms adorava-o, dizia ser um concerto magnífico. Joachim tocava-o e há quem ouça ecos dele no Concerto para Violino do próprio Brahms, na mesma dolência da escrita para o solista. O primeiro andamento, o moderato, combina a elegância cantante da tradição italiana com a grandeza dramática do novo estilo francês, um tema inicial nobre e melancólico, virtuosismo sempre ao serviço da expressão e aquela mistura de canto e fogo que fez escola. É o lado íntimo e lírico de uma época que conhecemos sobretudo pelo estrondo dos canhões. Vamos ouvir aqui o primeiro andamento do Concerto para Violino número 22 e deste compositor que não era considerado revolucionário o suficiente em França e por isso foi ostracizado, e na Inglaterra foi considerado revolucionário em demasia e por isso também afastado, tendo que se dedicar aos vinhos para sobreviver.

Primeiro andamento do Concerto para Violino número 22 de Giovanni Battista Viotti, a interpretação de Arthur Grumiau e aqui também a Orquestra de Concerto de Cabau, a direção de Edward Avard. Ora, ouvimos aqui este compositor Viotti, que foi mais um exemplo de uma vida que é apanhada pela Revolução. Este italiano, este piemontês, que foi trabalhar para a França e acabou por ser apanhado pela Revolução. Ele chegou a Paris em 1782, trabalhou na corte de Maria Antonieta, dirigiu um teatro de ópera. Isso tornou, obviamente, suspeito com a Revolução. E foi obrigado a fugir para Londres. No entanto, a vida dele acaba por ser uma ironia, dado que Viotti foi sempre suspeito de simpatias revolucionárias na Inglaterra e na França. Era suspeito de simpatias monárquicas. Se calhar nenhuma nem outra. Era, por simplesmente, alguém a tentar navegar na maré conturbada de uma época E sabemos que às vezes é difícil navegar estes períodos mais conturbados. Este concerto que ouvimos é o perfeito concerto que vai buscar o lirismo italiano, mas ao mesmo tempo já tem aquele fervor e aquela expressão tipicamente francesa. Ora, são 8 horas e 30 minutos deste dia 14 de julho, estamos aqui a percorrer música do período da Revolução Francesa, aqui um arco temporal de aproximadamente 10, 15 anos, que explicam muito uma época. E se começarmos com Gossec, o compositor da Revolução por natureza, nós vamos agora desembocar numa obra que é fundamental para compreendermos o final de toda uma época. É a Sinfonia número 3 de Ludwig van Beethoven. Nenhuma obra musical dialoga tão intensamente com a Revolução Francesa e o seu legado. Beethoven, republicano convicto, via em Napoleão Bonaparte o herdeiro dos ideais de 1789. O homem que levaria a liberdade, a igualdade e a fraternidade à Europa. Compôs a Sinfonia em 1803, com o título de Bonaparte, na página de rosto, quando, em maio de 1804, o seu aluno Ferdinand Ries lhe trouxe a notícia de que Napoleão se proclamara imperador, Beethoven explodiu. Então, não passa de um homem vulgar, foi o que disse. Agora vai espezinhar os direitos dos homens e servir apenas a sua ambição. E com isso rasgou a página de rosto. A obra foi publicada como Sinfonia Heroica, composta para celebrar a memória de um grande homem. O herói já não era Napoleão, mas o ideal heróico em si. A Sinfonia mudou a história da música pela escala, com quase o dobro da duração de qualquer sinfonia anterior, pela ambição, pela carga ética que atribui ao género sinfónico. O primeiro andamento, aberto por dois acordes secos, como golpes de destino, desenvolve uma batalha musical de dimensões inéditas. O segundo é essa marcha fúnebre. E aqui o programa que estamos aqui a fazer acaba por chegar ao seu círculo. Beethoven conhecia a música cerimonial revolucionária francesa. E a sua marcha fúnebre, com os seus rufos de cordas a imitar tambores destemperados, é a sublimação artística daquilo que Gossec fizera na sua marcha lúgubre, com que começámos precisamente esta parte do programa. É exatamente com a marcha fúnebre da Sinfonia número 3 que nós vamos continuar aqui, com a interpretação de Cláudia Abbato e Orquestra Filarmónica de Viena.

A Marcha Fúnebre da Terceira Sinfonia de Ludwig van Beethoven. Ouvimos, ou melhor, terminamos assim este arco que começámos a percorrer logo de manhã com a Marcha Lúgubre de François-Joseph Gossec. Continuámos com Méhul, passámos por Cherubini, Viotti. Chegámos a Beethoven. Andámos assim a percorrer esse universo musical da Revolução Francesa. De certa forma, para este 14 de julho, é interessante olharmos para a forma como também a Revolução mudou a história da música e como se aplicam até os princípios da liberdade, igualdade e fraternidade, três palavras que mudaram o mundo, nascidas dos debates revolucionários. Robespierre propô-la num discurso de 1790. A divisa só se tornaria oficial na República Francesa muito mais tarde, mas o seu espírito impregnou tudo o que a década de 1790 produziu, incluindo a música que hoje acabamos de ouvir. E cada uma das três palavras acaba por encontrar um eco nestas obras. A Revolução libertava a música, literalmente. Até 1789, o compositor era um servidor da corte, da igreja, de um príncipe. A Revolução fê-lo cidadão. Gossec trocou os salões aristocráticos pelas praças públicas. Escreveu para multidões e não para mecenas. A própria Marselhesa nasceu livre, composta numa noite por um oficial amador. Não pertencia a ninguém e por isso pertenceu a todos, cantada nas ruas, nas frentes de batalha e mais tarde até proibida por todos os regimes que temeram a liberdade que ela transportava. Beethoven, esse compositor que fez da Heroica um manifesto, a música já não serve para, ou melhor, já não serve para decorar o poder. Acaba por interpelá-lo e, quando rasgou a dedicatória a Napoleão, afirmou que nenhum homem, por maior que seja, está acima do ideal. Mas também a igualdade, as grandes festas revolucionárias que Gossec e Méhul, para as quais Gossec e Méhul escreveram, tinham uma ambição inédita, uma música para todos, executada ao ar livre, sem bilhetes, sem camarotes, sem hierarquias. O próprio Conservatório de Paris, fundado em 1795 com Gossec, Méhul e Cherubini, entre os primeiros professores, nasce desse mesmo ideal. O ensino da música deixava de ser um privilégio para se tornar um direito aberto ao talento e não ao nascimento. Até a orquestra se democratizou. A marcha lúgubre, os humildes instrumentos de sopro das bandas militares, tantas vezes desprezados, começam a tomar o lugar de honra. E a fraternidade, essa tal a palavra que mais funda e mais trágica, porque a revolução nem sempre a honrou, a própria história nem sempre a honrou. O terror devorou os seus próprios filhos. Por exemplo, a Medeia de Cherubini, escrita para um estrangeiro que viu tudo de perto, pode ouvir-se como uma meditação sobre a violência que se volta contra quem exerce. Viotti, esse italiano exilado duas vezes, lembra-nos o custo humano das convulsões políticas, mas é Beethoven quem dá à fraternidade a sua expressão musical mais alta. A marcha fúnebre da Heroica não chora um herói singular, chora todos os que caíram. E o final construído sobre o tema de Prometeu celebra o titã que sofreu por amor à humanidade inteira. Anos mais tarde, na Nona Sinfonia, Beethoven diria a palavra em voz alta: "Todos os homens serão irmãos." A semente, porém, já estava plantada na Revolução Francesa. Nós vamos continuar este programa agora com a celebração também da música francesa. É muito importante neste dia percebermos o impacto da revolução na própria música, como ouvimos. E se calhar íamos para o final da Nona Sinfonia de Beethoven antes de irmos à celebração da música francesa. Nós escolhemos aqui para o programa da manhã uma série de obras bastante festivas e que têm que ver com esse espírito bem francês. Mas uma vez que vamos aqui no seguimento,
destes ideais republicanos, ideais de revolucionários, e a forma como eles impregnaram a música e tudo o que essa geração produziu. Não há nada como assinalarmos essa necessidade de fraternidade através da obra que melhor sublinha e a melhor a trata na história da música, a nona de Beethoven e o seu último andamento.

0: Então, uma ténia no estômago devora os sentimentos à medida que eles eclodem. Quem triunfará? A doença sobre o homem ou o homem sobre a doença? É verdade que é preciso ser um grande gênio para equilibrar a balança entre o gênio e o caráter. O talento cresce, o coração oprime-se. A não ser que sejamos colossos, que tenhamos ombros de Hércules, acabamos por perder o coração ou o talento. Em Ilusões Perdidas, de Honoré de Balzac. No trabalho de Balzac, há de tudo e é sempre genial.
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0: As palavras escolhidas por Ana Paula Ferreira para as manhãs da Antena 2 e estas ilusões perdidas de Balzac aqui no dia 14 de julho, o dia da França, o dia da tomada da Bastilha, mas também um dia importante para toda a Europa, mais não seja pelo aquilo que pelo menos a Revolução Francesa anunciava em termos de espírito. Não falámos aqui durante o programa do período de terror, falámos de todos os excessos revolucionários, falámos dos efeitos na música, mas é de facto um período importantíssimo para todos nós. Agora que são 9 horas e 24 minutos, vamos então receber o Alberto Roque. Bom dia, bem-vindo ao programa da manhã da RTP Antena 2. Nós já estávamos aqui um pouco a falar, nomeadamente de música para banda e daquela marcha do Gossec que eu passei aqui às 7h30 da manhã, talvez. Bom dia, Alberto. Música para sopros. Vamos começar por aí. Música para sopros. Música não obrigatoriamente para banda. Música para sopros.
1: Sim, música para sopros.
0: A importância da música para sopros.
1: Para já estamos a ver até na Revolução Francesa, não é?
0: Há quem diga que os sopros ganham todo um destaque especial na própria orquestra, precisamente por causa da Revolução Francesa, porque são instrumentos fundamentais para levar a música dos salões para o exterior, não é? E de facto, nós nesse período final do século XVIII e até à consagração da orquestra, talvez com Berlioz, da orquestra romântica, não é? O que vemos é um reforço do papel dos sopros na orquestra.
1: Sim, o próprio Berlioz, já que falamos nele e estamos a falar de França, era alguém que tinha em consideração de facto os sopros como um património riquíssimo. Nas suas viagens, nas cartas que ele tem, né, que nós podemos hoje em dia consultar, ele fala, por exemplo, do seu espanto sobre a qualidade dos músicos, por exemplo, na Alemanha, de bandas que ele ouviu, e que não tenho dúvida que na sua Sinfonia Fúnebre e Triunfal, aquela imponência dos sopros é com certeza uma influência desse património, dessa qualidade. Inclusive, todas as apresentações das suas grandes sinfonias tinham sempre a participação dos músicos militares franceses. Portanto, a música para sopros sempre foi muito presente. E se quisermos voltar um pouco atrás, o André estava a falar do século XVIII, no próprio tempo de Mozart, de Beethoven.
0: Exato.
1: Não podemos chamar banda, mas estamos a falar de música para sopros. Havia, de facto, os octetos, que tinham um papel fundamental de divulgar, às vezes, as obras dos próprios compositores, obras mais sinfónicas, mas divulgavam num formato mais pequeno, em sopros, nas ruas, cá fora, junto da população.
0: Aliás, esse formato foi esse formato. Eu para já percebi que eu não vou poder fugir à Sinfonia Fúnebre e Triunfal. Eu estava a querer fugir porque já tínhamos tido a marcha do Gossec, já tínhamos tido a marcha fúnebre do Beethoven, mas é de facto uma obra fundamental para percebermos a importância não só da orquestra de sopros, como da própria música. Neste caso, a Sinfonia Fúnebre e Triunfal foi composta em 1830, outro período revolucionário. A França, a partir daqui, são só períodos revolucionários, mas

0: Temos o Reicha, Antonin Reicha, o Gossec, Mehul também.
1: Sim.
0: Há vários compositores que escreveram originalmente para a banda. Mas, digamos, grosso modo, o que vemos é a música é música de transcrição ou música militar. Marchas.
1: Claro.
0: Perde um bocadinho o seu lado mais erudito, se quisermos.
1: E de criação livre,
0: sim,
1: no fundo, não é?
0: Sim, exatamente. E só vamos recuperar isso, de facto, nos finais do século XIX e início do século XX, em que, de facto, a música para banda.
1: Sim, a partir daí há uma explosão.
0: Tem um crescimento.
1: Mesmo em Portugal é incrível ver a quantidade de compositores que. E depois esse é outro aspecto, porque é que os compositores para banda parece que depois ficam subalternizados em relação aos outros compositores, não é? Mas quando. Pelo menos isso aconteceu-me a mim, quando comecei à procura dos compositores portugueses e de obras, percebi que há todo um mundo gigante. De música para banda, logo desde 1900 logo com o início da República, 1910,
0: sim, sim.
1: Há assim um proliferar de gente a compor para banda, e bem,
0: uhum.
1: que é incrível, não é? Para banda, estou a falar orquestras de sopros, no fundo, não é? Vamos ficar então com o último andamento do divertimento aqui pelo ensemble de sopros da Filarmónica de Berlim.

0: sentimos logo aqui a frescura de Mozart. Não deixa de ser um bocadinho militar também. não há aqui um certo toque de
1: Eu acho que este, os divertimentos de vez em quando tinham este lado assim, por causa da tradição turca, não é? Das marchas.
0: As turquias,
1: não é?
0: É, exato.
1: Portanto, é uma certa influência que às vezes se identifica um pouco em alguns divertimentos, sim.
0: É, não, mas quer dizer, o Mozart tem páginas. É a Gran Partita, por exemplo, não é? Que é para sopros.
1: Sim.
0: Basta pensar na Gran Partita para percebermos o potencial.

0: de um agrupamento de sopros e de como, se pode escrever grande música. É porque nós falávamos disto e agora continuávamos a falar. Parece que sempre houve aqui uma espécie de muro estanque entre os compositores que escreviam para sopros só, pronto, e os outros compositores, quando o normal é acontecer isto, como no tempo de Mozart, em que as pessoas escreviam naturalmente para um tipo de agrupamento ou outro, e estes agrupamentos eram naturais, por todas as suas vantagens acústicas, chamemos assim, e poder explorar outros timbres e outras sonoridades. Vocês vão apresentar este concerto, então vamos recapitular. Isto é o ciclo de concertos do Centro de Artes de Vila Portela, em Leiria. Que centro de artes é este? Vamos também aqui situar um pouco
1: Situar-nos.
0: esta iniciativa.
1: A Vila Portela era uma casa da família Chartas de Almeida. É uma casa lindíssima,
0: muito
1: no
0: bem.
1: centro de Leiria, no coração de Leiria. Portanto, é um pulmão verde que esteve abandonada há muitos anos. Ou seja, a casa foi-se deteriorando e foi durante décadas, esteve ali ao abandono. Até que, felizmente, o município de Leiria conseguiu um acordo com a família, e, portanto, acho que há ali uma cedência daquele espaço e foi reconstruído. Portanto, a casa neste momento é um centro de artes que acolhe exposições permanentes
0: O que é natural atendendo à família, eu acho.
1: Sim, exatamente. E depois toda a envolvência da casa, que é um jardim lindíssimo. Bom, agora infelizmente com a tempestade de Cristina
0: Foi
1: foi
0: afetado.
1: derrubado, foi muito, várias árvores caíram, portanto, houve ali uma destruição muito grande. Mas é um espaço muito bonito. E há um pequeno lago, e à volta do lago há um pequeno anfiteatro.
0: Ah,
1: E
0: muito
1: portanto,
0: bem.
1: nós, a SAMP, propôs ao município criarmos para aquele espaço um ciclo de concertos em família. Portanto, chamámos mesmo Serenatas e Divertimentos em Família. E portanto, estamos a apresentar este ciclo em torno de Mozart, nesse espaço bonito, que é um espaço ao ar livre. As pessoas estão ali sentadas com uma vista incrível para o Castelo de Leiria, com a casa ao lado. É um espaço de facto muito acolhedor, e que nós estamos a tentar potenciar, e a cidade, como é óbvio, ali através de concertos de vários
0: Claro,
1: estilos. Tá?
0: claro.
1: Tem havido concertos de jazz também. Nós estamos a fazer esta vertente mais clássica.
0: Até porque Leiria tem apresentado, mesmo com as tempestades, tem apresentado já há uns anos esta parte um sério dinamismo musical em torno da música,
1: Sim,
0: não é?
1: foi felizmente, felizmente,
0: Não é?
1: a minha geração foi assistindo a um crescendo artístico. Foi, na minha geração, inicialmente era difícil. Leiria era mesmo uma cidade em que quase não se passava nada. Não é verdade? Se nós quisíamos estudar música, tínhamos que ir ou para Coimbra, que, não me levem a mal este comentário, não era propriamente uma referência. Portanto, os grandes conservatórios nessa altura, nos anos 80, era Porto, Lisboa.
0: Claro,
1: Portanto, para
0: é
1: nós
0: normal.
1: era quase normal vir para Lisboa. Era.
0: Já hoje em dia o Conservatório de Coimbra é maravilhoso e um luxo.
1: Exatamente. É feliz, ainda bem, porque é de
0: Não é?
1: facto um conservatório com um dinamismo incrível. Mas nessa altura vínhamos todos para Lisboa, a verdade é essa.
0: Claro,
1: E Leiria
0: claro.
1: tinha muito pouca coisa, o que é surpreendente, tendo em conta que nos anos 50 Leiria teve uma atividade incrível musical, com a avó de Luís Tinoco, a
0: Claro.
1: dona Carlota Tinoco, e havia uma série de concertos, música de câmara, orquestras que vinham. Teve a Orquestra Sinfónica Leiriense. E de repente, não me perguntem porquê, mas finais dos anos 50,
0: Desapareceu.
1: 60, tudo, e tudo o vento levou.
0: Pronto. Mas agora o vento está a trazer
1: Sim, exatamente.
0: e
1: Portanto,
0: vocês e sente-se crescendo. Há aqui uma outra pergunta, porque o Alberto diz: o agrupamento solista SAMP, mas nós
1: exato.
0: não sabemos o que é o SAMP, a Sociedade Artística
1: Musical
0: Musical
1: dos
0: dos Pousos.
1: Pousos, exatamente. A SAMP é uma sociedade filarmónica, como tantas outras,
0: Exato.
1: que tem a particularidade de ter sido uma sociedade com um certo olhar para o futuro e tentar sair um bocadinho da caixa, e portanto foi criando ao longo de várias décadas diversos projetos. Portanto, a SAMP hoje em dia é reconhecida não só como uma banda filarmónica de referência na sua região, mas como uma instituição que desenvolve projetos na área da ópera na prisão, por exemplo, com vários prémios,
0: Pois é
1: na área
0: verdade.
1: da música como inserção social, a música em contexto hospitalar, a música para a primeira infância. Portanto, tudo
0: bem
1: isto,
0: incrível.
1: Sim, isto, tudo isto foi sendo criado ao longo dos últimos, eu diria, 30 anos na SAMP. E os solistas SAMP são um desses produtos. É um grupo que foi criado, em realidade, em 2007. Portanto, eu nasci na SAMP, musicalmente, já agora. Eu reforço isso porque, de facto, é a minha casa-mãe. E este ensemble foi criado quando eu era ainda maestro na banda. Eu dirigi a banda filarmónica durante muitos anos. E na altura tinha um curso de direção para sopros. E os solistas SAMP, na altura não se chamavam solistas SAMP, na realidade era um grupo que acompanhava as masterclasses de direção.
0: Portanto,
1: e precisamente com o repertório Mozart, Gounod, claro, Strauss, todas as serenadas. Portanto, nós usávamos esse material. E este agrupamento foi criado para isso. E entretanto foi-se profissionalizando, porque vários desses músicos foram fazendo os seus estudos, terminaram os seus estudos académicos. E hoje em dia os solistas SAMP é um agrupamento profissional da SAMP. Portanto, é uma formação residente que tem basicamente músicos da SAMP que se formaram, inicialmente criaram-se na SAMP, como músicos da banda filarmónica, e depois completaram a sua formação fora, em Portugal e até no estrangeiro, alguns deles. E depois temos alguns músicos convidados, porque não temos em todos os naipes.
0: Claro, mas isso acontece com todos os agrupamentos.
1: Exatamente.
0: Não é?
1: Portanto, é um agrupamento que neste momento está a fazer este caminho de promoção de criação de nova música portuguesa. Esse é o grande foco. E é óbvio que também vamos divulgar e queremos promover o grande repertório que existe,
0: claro,
1: para sopros, como
0: claro,
1: é óbvio.
0: Claro. Parabéns. Porque, porque não só alimentam um ciclo de concertos, como ainda por cima promovem uma digressão. Já vamos falar também da viagem ao Rio de Janeiro. Antes disso, vamos ouvir a vossa convidada, Ana Maria Pinto, aqui numa canção do Luís Freitas Branco, uma das mais importantes, O Sonho Oriental, a partir de Antero de Cantal. Luís Freitas Branco, aqui com a interpretação da Ana Maria Pinto e a Joana Rezende.

0: Ana Maria Pinto, aqui no Sonho Oriental de Luís Freitas Branco. Isto é, de resto, este disco da Ana Maria Pinto intitula-se Antarianas, já tem alguns anos, chegou mesmo a ser apresentado no, nos concertos de Antena 2, com a Joana Rezende, e tem que ver com esse sentimento muito especial da Ana Maria Pinto, que tem um entendimento muito especial da música, da poesia, da própria performance, e que é a vossa convidada, Alberto Roque, é a vossa convidada para este concerto que vai acontecer já no dia 18 de julho, no Centro de Artes Vila Portela, e que depois vai, dia 22 de julho, ao Teatro Municipal do Rio de Janeiro. Como é que aconteceu isso, essa viagem?
1: Primeiro, porque como é que aconteceu a Ana Maria Pinto estar connosco?
0: Sim,
1: Eu
0: exato.
1: não conhecia a Ana Maria Pinto, já tinha ouvido falar do nome, mas não conhecia a Ana Maria Pinto. Conhecia muitos cantores, mas nunca tinha trabalhado com ela. E nós no Brasil vamos tocar, vamos apresentar duas obras com canto, uma da Ana Vitorino de Almeida e outra do João Santos, que é um
0: Muito
1: compositor
0: bem.
1: leiriense, um organista fabuloso. E eu, na altura, falei com a Ana. E disse à Ana: olha, vamos fazer a tua obra, não me peçam razões. E ela disse: ai, mas quem é que vai cantar? E eu disse: oh, Ana, olha, eu estou a pensar em convidar a nossa professora de canto, da SAMP, que é uma cantora fabulosa também, a Sara Meirelles. Mas quando apresentei as canções à Sara, ela disse: não, esquece, isto não é para a minha voz, não é indicado para mim. Portanto, tens que arranjar uma alternativa. E então eu disse à Ana: olha, Ana, a nossa professora não, acha que isto não é para a voz dela, portanto, quem é que tu recomendas? E a Ana disse: epá, por favor, convida a Ana Maria Pinto. E foi assim. Portanto, a Ana Maria Pinto veio porque a Ana me deu o contacto dela e eu fiquei muito contente porque depois, pronto, encetámos o contacto com a Ana Maria, e a Ana Maria aceitou logo, disse com todo o prazer. Eu enviei-lhe as canções, portanto. Curiosamente, estas duas obras foram estreadas em Leiria em 2022. Foi uma encomenda da Leiria Cidade Criativa da Música da Unesco. Portanto, Leiria organiza todos os anos um festival que tem a ver com a Cidade Criativa da Unesco e faz um concurso de composição e geralmente tem compositores convidados também. A Anne foi uma das compositoras convidadas e o João Santos também. E são essas duas canções que nós vamos apresentar sobre texto de José Saramago. Um poema do João é o poema Intimidade. E no caso da Ana, é o poema Não Me Peçam Razões.
0: Muito bem.
1: A Ana Maria Pinto, já fizemos dois ensaios com ela, canta de uma forma absolutamente fabulosa, porque, como o André dizia, ela tem uma relação com a palavra, com o texto, com a poesia muito própria. E estas canções, as duas, eu escolhi, havia outras, mas. Eu escolhi estas duas porque elas são muito contrastantes. Não só a questão da poesia, a própria temática, não é? Mas os compositores são mesmo muito distintos. No caso da Intimidade, o João é um organista que explora absolutamente de forma genial a harmonia. Portanto, ele desce, de facto, a uma profundidade harmónica, a uma sutileza.
0: O instrumento dele pede isso.
1: Exatamente.
0: O
1: E ele
0: órgão.
1: consegue pôr isto nos sopros de uma forma muito bem conseguida. De facto, acho que há uma paleta de sonora, uma riqueza tímbrica dos sopros
0: Sim,
1: muito
0: sim.
1: bem feita. Muito bem feita. E
0: Isso é tão interessante, porque eu sempre associei uma relação entre os compositores ou os músicos que tinham como primeiro instrumento o órgão e os instrumentos de sopro. Não sei porquê. Eu acho que isso vem-me do Bruckner, porque a própria forma como o Bruckner compõe para sopros é muito organística. Não tem que ver com a ciência dos instrumentos, não é? Com a organologia, mas tem que ver com o facto de ele compor para o órgão. Tem que
1: Claro.
0: ver com o facto de ele compor para o órgão. Isso sente-se. Ele próprio escreveu uma missa só para sopros, não é?
1: Exatamente, eu ia dizer isso, né?
0: Pronto. Mas a forma como utiliza. E na realidade, para o órgão é muito fácil. É só pegar, olhar para os registros, flautas, está cá tudo.
1: Exatamente, as palhetas,
0: As palhetas, está cá tudo.
1: e portanto acaba por ser uma espécie de transposição quase lógica, não é?
0: Não é? Exato, exato.
1: No caso do João, é um pensamento, ele começou a escrever para sopros há muitos anos, inclusive foi premiado num concurso Silva Dionísio, organizado pela Banda do Exército,
0: Sim,
1: há
0: exato,
1: muitos anos
0: exato.
1: atrás. E desde aí, eu de vez em quando chateio o João, vou motivando o João, porque é um amigo, é um colega, tocámos juntos, saxofone e órgão, durante muito tempo. E esta obra é fabulosa. E depois, a Ana Vitorino de Almeida escreveu uma obra sobre o tema, o poema Não Me Peçam Razões, de uma forma tão incrível, porque ela vai buscar o lado irónico do poema,
0: uhum.
1: que é não me peçam razões, não me peçam para justificar o que não é justificável. Portanto, há ali uma certa ironia dentro uhum. do poema, que a música dela reflete de uma forma muito, muito bem feita. Há um lado, às vezes, quase burlesco no meio da obra.
0: Exato.
1: E depois há momentos em que ela vai buscar o dramatismo, quase o conflito, usa, por exemplo, secções de Expresso Gazang. Os próprios músicos têm que dizer texto.
0: E que funcionam lindamente com a Ana Maria Pinto.
1: É fabuloso.
0: Porque ela tem, de facto, essa capacidade de passar do registro quase falado para o registro cantado com grande facilidade e
1: sim,
0: com um grande efeito dramático.
1: E para mim foi uma agradável surpresa quando fiz o primeiro ensaio com ela. Os próprios músicos estavam tudo de boca aberta, porque ela tem um vozeirão. É uma voz incrível.
0: É bom quando falamos assim dos nossos cantores, dos nossos solistas no geral, não, uhum. não é preciso ser cantores. Alberto, nós estamos mesmo a chegar ao final do programa. Então já percebi que tem sido aqui uma experiência. Ainda por cima, levar ao Rio de Janeiro compositores portugueses, isso é importantíssimo. Não
1: Sim.
0: é o Rio de Janeiro, é qualquer sítio que seja, poder levar música portuguesa. É muito importante, fica aqui a expectativa. Pelo menos para mim, a experiência que eu tenho no Brasil em relação à música portuguesa é que recebem-nos sempre muito, muito bem. Espero que seja esse também o vosso acolhimento, não é?
1: Sim, eu também espero, porque de facto é um privilégio e uma honra poder participar nesta conferência da WASB, que é uma associação mundial que
0: Exato.
1: Organiza esta conferência. Nós candidatámos-nos, fomos selecionados.
0: Isto é uma conferência mundial.
1: É uma conferência mundial, sim. A WASB é uma associação que reúne bandas de todo o mundo, ensembles
0: muito
1: sopro,
0: bem.
1: Maestros, e de dois em dois anos faz esta conferência numa cidade que se candidata. Portanto, este ano é no Rio de Janeiro.
0: Isto é quase os Jogos Olímpicos das bandas.
1: É um bocadinho. Não, sério, é mesmo um evento muito importante. E nós candidatámos os solistas SAMP e fomos aceitos.
0: Muito bem.
1: E, claro, não passava pela cabeça não levar música portuguesa, e eles ficaram muito contentes. Portanto, levamos, além da Ana Vitorino de Almeida, João Santos, Sérgio Azevedo.
0: Uhum.
1: Vamos estrear uma peça do Sérgio Azevedo que comemora os 120 anos do Lopes Graça.
0: Muito bem. Há aqui uma sequência lógica, está muito bem.
1: Exatamente.
0: Sim.
1: E levamos Eurico Carrapatoso, uma peça também cheia de ironia, Bom Tempo no Canal. Bom Tempo, não de Bom Tempo, no fundo.
0: O Bom Tempo também escreveu para sopros.
1: É, exatamente, é esse Bom Tempo.
0: Pronto.
1: Porque ele, no fundo, quis, entre aspas, digamos, ironizar com o Mau Tempo no Canal do Nemésio.
0: Do Nemésio,
1: e pôs o Bom Tempo, João Domingos, Bom Tempo no Canal. Como homenagem ao Bom Tempo. E a peça é lindíssima. Temos como solista uma flautista fabulosa de Leiria, a Neuza Betancourt.
0: Uhum.
1: E portanto será esta música portuguesa. E depois temos uma peça do repertório standard do Théodore Gouvy, um compositor francês.
0: Uhum.
1: dessa época, digamos, do século, finais do século XVIII, que será dirigida por um maestro suíço convidado nosso, o Félix Auschwitz, que é um grande amigo. E portanto para nós é uma honra, de facto, levar ao Rio de Janeiro esta música portuguesa, e de facto tenho a certeza que o público do Rio de Janeiro vai adorar este concerto.
0: Bom, já que falámos do Théodore Gouvy, eu tinha que terminar com música francesa, porque hoje é 14 de julho, não é? E é um compositor que conhecemos tão pouco. Eu terminaria aqui com o último andamento da sua Sinfonieta, que é para conhecermos uma outra obra de um outro compositor francês, neste dia 14 de julho, e que vem da nossa conversa com o Alberto Roque. Obrigado por ter vindo aqui ao programa da manhã da RTP Antena.
1: Obrigado,
0: 2.
1: André,
0: só aqui lembrar, já estamos a ouvir a música do Théodore Gouvy, mas antes disso, lembrar que isto é o ciclo de concertos do Centro de Artes Vila Portela, em Leiria, já 18 de julho, o canto Que Encanta, de Mozart a Lacerda, com Ana Maria Pinto e o agrupamento de solistas SAMP, que é a Sociedade Artística Musical dos Pozos. E depois, no dia 22 de julho, no Teatro Municipal do Rio de Janeiro, é de Mozart a Lacerda, mais, digamos,
1: sim,
0: não é?
1: No Rio de Janeiro não faremos Mozart.
0: Ah, não fazem. Também não
1: só
0: faz falta nenhuma.
1: Só música portuguesa.
0: Exatamente.
1: Só música portuguesa no Rio de Janeiro.
0: No âmbito da música. Mas vou fazer o Lacerda também.
1: Não.
0: Não, não vão.
1: Não fazemos.
0: Ah, então é um programa completamente diferente.
1: É um programa completamente diferente, exatamente.
0: Ah, é pronto, é muito bem. É um agrupamento profissional, tem que estar a preparar dois programas.
1: Exatamente.
0: Eu achei que vocês ainda iam acrescentar ao programa.
1: Não. Ou seja, é outro programa, são as tais canções do João, da Ana Vitorino de Almeida.
0: É isso.
1: Exatamente.
0: Era isso que eu ia dizer. Então tem do Sérgio Azevedo e do Eurico Rapatoso.
1: Sérgio Azevedo e Eurico Rapatoso e tem o de Algovi, Apetite Sido Goloase, neste caso.
0: Muito bem. Pronto, nós aqui ficamos com o final da Sinfonia de Teodoro Govi. Obrigado, Alberto, por ter vindo ao programa da manhã da RTP Antena 2 e, neste caso, bom 14 de julho, no que se aplica à liberdade, igualdade e fraternidade para todos.

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Muito bom dia, bem-vindos a mais um Espaço do Fim da Manhã da RTP Antena 2, entre as 10 e as 13 horas, com Pedro Rafael Costa. Passam neste momento 10 minutos e meio, das 10 da manhã. Vamos iniciar o programa com a música de câmara de Johannes Brahms. Em concreto, vamos ouvir o primeiro andamento, o alegro inicial do quarteto para piano, violino, viola e violoncelo. Quarteto com piano número 1 em Sol menor, opus 25. Ficamos então com a música de Johannes Brahms, o agrupamento Domus.

Johannes Brahms e o Allegro inicial do Quarteto para Piano e Cordas, Piano, Violino, Viola e Violoncelo, Quarteto número 1 em Sol Menor, Opus 25. Música de Brahms com o agrupamento Domus. E vamos, durante esta primeira hora do programa, ficar com a música deste ilustre compositor que viveu em pleno romantismo, em pleno século XIX. Da música de câmara vamos para a música vocal. Ouviremos a belíssima ária Ihr habt nun Traurigkeit, um excerto da obra Ein deutsches Requiem, o Requiem alemão, o Opus 45. Uma gravação com a soprano Charlotte Margiono e uma orquestra revolucionária e romântica, direção de John Elliott Gardiner.

soprano Charlotte Mardjon, o Cormod Verdi, a Orquestra Revolucionária Romântica, a direção de John Elliott Gardiner. Escutamos a belíssima área Ihr habt nun Traurigkeit, um excerto da obra Ein Deutsches Requiem, Requiem alemão, opus 45 de Johannes Brahms. E depois da música de essência vocal, vamos à música para piano solo deste ilustre compositor do período romântico. Vamos ouvir a Rapsódia em Si Menor, opus 79, número 1, com o pianista Rado Lupo.

escutámos a Rapsódia para piano em si menor, opus 79, número 1, música de Johannes Brahms com o pianista Radulopu. Depois da música para piano, vamos à música coral. Escutaremos última das cinco peças, Gesang, assim foi publicado este conjunto de cinco peças corais, como o opus 104, de Gesang. Vamos ouvir Im Herbst com o Coro de Câmara da Europa, direção de Nicole Matt.

escutámos Im Herbst, em português, no outono, uma das canções, a última das cinco canções corais, Fünftgesänge, publicadas então como Opus 104, uma gravação com o Cor de Câmara da Europa, à direção de Nicole Matt. E estamos a 10 minutos das 11 da manhã, vamos concluir a primeira hora deste espaço do fim da manhã da RTP Antena 2. Esta primeira hora consagrada então a Johannes Brahms, escutamos música de câmara, música para piano, também uma área de Ein Deutsches Requiem e música coral. E agora vamos encerrar com a abertura, música sinfónica, abertura festiva Académica Opus 80, uma gravação com a orquestra do Gewandhaus, orquestra Gewandhaus de Leipzig, a direção de Ricardo Schey.

para músico Nutones Legones, um grande número de obras do género, e sabemos também que muitas destas das suítes que o músico escreveu se perderam na passagem dos séculos. Vamos ouvir uma delas, vamos ouvir a abertura, assim eram apelidadas as suítes ao estilo francês na Alemanha da época, que se diferenciavam pelo facto de, em vez de terem um curto prelúdio de abertura da peça, tinham uma peça instrumental normalmente apelidada de ouverture, que significa abertura, e que mais extensa normalmente do que esses pequenos prelúdios típicos da música francesa. Telemann concebeu então esta abertura em Mi maior para Oboé d'Amor, dois violinos, viola e baixo contínuo, abertura TWV55E2, uma obra que se estrutura então com tal abertura, e depois Entrée, Rigaudon 1 e 2, Aria, Rondo Anacquoise, Passe-Pied, Arlequinade, e a concluir 2-3 minuetes. Vamos então ouvir esta abertura com Oboé d'Amor e o Tutti da Orquestra, dois violinos, viola e baixo contínuo, TWV55E2, Georg Philipp Telemann, com o agrupamento Música Alta Ripa.

Georg Philipp Telemann e a abertura ou suíte para Oboé de Amor e o Tutti da Orquestra, dois violinos, viola e baixos contínuo, a abertura em Mi Maior, catalogada como TWV55E2, uma gravação com o agrupamento Música Alta Ripa. Depois da música instrumental, vamos continuar com a música de Telemann, mas com música de essência vocal. Vamos escutar excertos da oratória Herr Gott, Dich loben wir, catalogada como TWV 11, números 15A e B.

Ouvimos as secções finais da oratória Er Gott dich loben wir, catalogada como TWV 11, números 15 A e B, uma das numerosas obras vocais, de essência vocal de Georg Philipp Telemann. Esta é uma gravação com Imo Schröder, tenor, Matthias Wiever, baixo, e também Das Kleine Konzert, direção de Hermann Max. Como dizíamos há pouco, Georg Philipp Telemann foi o mais prolífico compositor da história da música, legou-nos obras nos mais em todos os géneros musicais da época, debruçou-se sobre numerosos instrumentos, os mais utilizados, como o violino, o oboé, a flauta de bisel, por exemplo, mas também para outros menos utilizados, como o que vamos escutar, utilizados na época, como o que vamos escutar de seguida. Na coleção, na extensa coleção de peças Der Getreue Musikmeister, Georg Philipp Telemann destina uma das peças ao fagote e baixo contínuo. Vamos ouvir essa sonata em Fá menor de Der Getreue Musikmeister, TWV 41 F1. Vamos ouvir a gravação com o agrupamento Salzburger Hofmusik, direção de Wolfgang Brunner.

Escutámos a sonata para fagote e baixo contínuo em Fá menor, uma das obras da coleção de Hergé Troia Musikmeister, esta catalogada como TWV41F1, sonata para fagote e baixo contínuo, que é muitas vezes escutada também, tocada por, com o instrumento solista à flauta de Bizet, já que Georg Philipp Telemann fixou no final da partitura que a peça poderia ser interpretada também no registro próprio na flauta de Bizet, mas com efeito originalmente então sonata para fagote e baixo contínuo em Fá menor, ouvimos-la com Salzburger Hofmusik, direção de Wolfgang Brunner. Estamos a 8 minutos do meio-dia. Estamos no final da segunda hora deste programa do fim da manhã da RTP Antena 2. Estivemos durante a segunda hora, segunda hora do programa com a música de Georg Philipp Telemann, o mais prolífico compositor da história, que se debruçou sobre todos os géneros musicais em voga na época e também, como dizíamos há pouco, sobre praticamente todos os instrumentos mais utilizados na época e outros menos utilizados, os mais como o violino, o oboé, a flauta de Bizet, etc. E também a debruçar-se aqui sobre um instrumento na época ainda pouco utilizado enquanto solista, o fagote. E vamos encerrar então este pequeno conjunto de peças de Georg Philipp Telemann com a ópera. Vamos ouvir o final do segundo ato da ópera Der Neumodische Liebhaber Damon.

0: A música. A música de Georg Philipp Telemann, nesta segunda hora do programa do fim da manhã da RTP Antena 2. Escutámos agora os excertos finais do segundo ato de uma das suas óperas, Der Nemodische Liebhaber Damon, conhecida como, apenas como Damon, esta catalogada como TWV 21. Número 8. Uma gravação que inclui a obra integral, com toda a ópera, com Anne Monoios. Escutámos as secções com Anne Monoios e também com Gotthold Schwarz e ainda La Stazione de Frankfurt. Direção de Michael Schneider.
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0: Mais uma vez, muito bom dia. Estamos na terceira e última hora deste espaço do fim da manhã da RTP Antena 2, entre as 10 e as 13 horas, com Pedro Rafael Costa. Passam 2 minutos do meio-dia. Vamos escutar de seguida a música de Hector Berlioz. Berlioz, segundo sabemos, terá tido um dos contactos que teve com Niccolò Paganini. Este virtuoso terá pedido ao músico francês para que escrevesse uma obra solista, para poder utilizar uma, segundo palavras do próprio Paganini, uma belíssima viola que havia comprado há algum tempo, e pretendia então uma obra onde pudesse estrear esse magnífico instrumento. Berlioz acedeu e começou por escrever uma obra, mas que se tornaria com efeito uma obra bem diferente do que Paganini pretendia um concerto onde o solista brilhasse, como sempre, como o próprio assim desejava, e assim escrevera obras para esse efeito. E Paganini não

se interessou muito então por esta obra final, que é uma sinfonia com viola solo, Haroldo em Itália, este Opus 16, então, do músico francês Hector Berlioz. Uma obra em que a viola não é exatamente um instrumento solista no sentido de um concerto, mas sim é uma espécie de personagem, encarna a personagem de Haroldo ao longo de toda a partitura, que é inspirada então no poema de Lord Byron, Childe Harold's Pilgrimage, então as viagens de Haroldo por Itália. Ora, são então quatro andamentos. Nós vamos ouvir o primeiro Haroldo nas montanhas, depois, já agora, Marcha dos Peregrinos, Serenata dos habitantes das montanhas de Abruzzo e a Orgia dos Bandidos. São os quatro andamentos desta sinfonia com viola obbligato. Vamos ouvir então Haroldo nas Montanhas, o primeiro andamento desta obra de Hector Berlioz. Nobuko Imai toca viola, a Sinfónica de Londres e também a direção do maestro Colin Davis.

Escutámos o primeiro andamento, Haroldo nas Montanhas, uma das, o primeiro andamento da Sinfonia com Viola Obbligato, só a viola solo, Haroldo em Itália, Haroldo in Italia de Hector Berlioz, Opus 16, uma gravação com Nobuko Imai na viola, Sinfónica de Londres e a direção de Colin Davis. Ficamos ainda com a música deste compositor francês do século XIX, do século romântico. Vamos agora ouvir música bem diferente. Escutaremos I New Stay, a última secção da monumental missa, grande missa de Requiem.

Newsday, a última secção da grande missa de Requiem, o Opus 5 de Hector Berlioz. Esta gravação com o coro de Mendelssohn de Toronto, também a Laura Festival Orchestra e a direção de Noel Edison. E vamos mudar de ambiente, do século XIX vamos para a Península, música francesa do século XIX, vamos para a Península Itálica e para o Barroco, para ouvirmos um dos concertos de António Vivaldi.

António Vivaldi e o magnífico concerto para violino e orquestra em si menor, RV 386, uma gravação com Giuliano Carmignola no violino e a Orquestra Barroca de Veneza, direção de Andrea Marcon. E vamos ainda ficar com a música de António Vivaldi.

A música de António Vivaldi, escutámos os andamentos finais, as áreas finais do motete In Furore, Justissima Ire, RV 626, uma gravação com Julia Lajneva e Il Giardino Armonico, a direção de Giovanni Antonini. E estamos a chegar ao final de mais um programa do Fim da Manhã da RTP Antena 2, entre as 10 e as 13 horas, com Pedro Rafael Costa. Daqui a pouco segue a antena a Mafalda Serrano.

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Ora, viva, tenha uma ótima tarde com a RTP Antena 2, agora 1 hora e 1 minuto, meio-dia e 1 nos Açores. Mafalda Serrano a fazer-lhe companhia numa tarde que traz até nós múltiplas geografias da música até às 16 horas. Começamos a Inglaterra, depois a viagem feita rumo à obra de Fernando Lopes Graça.

A música de Ralphon Williams, começando a tarde com a RTP Antena 2, rumo às tradições que se vão revendo e entrelaçando na história da grande música. Ouvimos a fantasia sobre um tema de Thomas Tallis, também conhecida como Tallis Fantasy, a fantasia de Tallis, uma obra que foi escrita, concebida num único andamento, escrita para orquestra de cordas, uma composição de Ralphon Williams, um autor que toma como ponto de partida a música do século XVI e também o universo compositivo de Thomas Tallis. Foi estreada esta obra como parte do Festival dos Três Coros, assim se intitula, um festival realizado anualmente no final do mês de julho, e aconteceu em 1910. Entrou então para o repertório orquestral, sendo frequentemente interpretada, tocada em concertos e também registada como um dos grandes ícones da música de sempre. Aqui o início da tarde com RTP Antena 2, a fazer esta passagem pela música que traz de alguma forma o universo das Ilhas Britânicas à tarde, dado que hoje celebramos com particular atenção o nascimento de um autor destas geografias, e abrimos portas não apenas para a agenda de concertos que hoje poderá marcar também esta terça-feira, dia 14 de julho, mas obviamente a música que hoje tem assinatura portuguesa e que daqui a pouco nos trará Fernando Lopes Graça. Até lá, viagem feita então pelo universo da grande música, agora rumo à companhia dos intérpretes do Hilliard Ensemble e depois do King Singers. Assim, a viagem feita na tarde de terça-feira rumo às tradições britânicas.

A obra de Thomas Stallings também em destaque aqui na tarde com RTP Antena 2, quadrante aberto para as vozes do agrupamento de Hilliard Ensemble, a interpretação das Lamentações de Jeremias. Ficámos com um fragmento da obra de Thomas Stallings em relação direta com a composição de Ralph Vaughan Williams. Assim fizemos a viagem à admiração desde os estudos no Royal College of Music de Vaughan Williams pela música dos séculos XVI e XVII. Terá participado também na revisão do The English Hymnal em 1906, uma obra onde são recuperados diversos cantos, diversos hinos renascentistas. Estudou cuidadosamente Thomas Stallings, também William Byrd, Gibbons e outros mestres ingleses. Para ele, esta tradição, Stallings nomeadamente, representava toda a autenticidade da história musical inglesa, também a liberdade do sistema modal anterior às formas de tonalidade e, de alguma forma, um ideal de pureza contrapontística. Esta fantasia é uma homenagem, a mais célebre talvez, à obra de Thomas Stallings, e nesta sua composição, Vaughan Williams não usa propriamente um tema das Lamentações, mas sim uma melodia que se intitula Third Mode Melody, que foi composta por Stallings para o saltério do arcebispo Matthew Parker, cerca de 1567, e a fantasia foi estreada, como referimos há pouco, em 1910, no Festival dos Três Coros, na Catedral de Gloucester. Continuamos com música, aquela que nos leva de viagem, ainda por Inglaterra, e depois as tradições que, de alguma forma, podem chegar ao piano de Filipe Marques quando toca Fernando Lopes Graça.

Na tarde com a RTP Antena 2, a viagem feita há pouco, escolhemos a música vocal com Going to Tawin, a interpretação do agrupamento de King Singers, com a tradição musical inglesa em destaque. Depois das Ilhas Britânicas, ainda as melodias rústicas portuguesas de Fernando Lopes Graça, que são talvez uma das formas mais importantes de nos ligarmos à sua estética profundamente humanista, profundamente portuguesa, a melodias escritas para piano que aqui escutámos na leitura de Filipe Marques, o pianista que está connosco na tarde da RTP Antena 2. Ainda ontem visitámos também algum do seu trabalho. Hoje, com esta escrita para piano de Lopes Graça, que não corresponde a uma harmonização essencialmente a uma simples harmonização da melodia tradicional portuguesa, mas sim à recriação artística compositiva feita por Lopes Graça, que preserva a essência modal, também toda a expressividade rítmica da música popular portuguesa. Lopes Graça, que começa a estudar mais profundamente o património musical português na década de 1930 e que depois, a partir dos anos 50, intensifica extraordinariamente esse trabalho em colaboração direta com Michel Giacometti. Nunca quis tornar mais belas estas melodias, mas sim revelar toda a riqueza musical e também a autenticidade, respeitando exatamente as particularidades de cada região. E estas melodias que ouvimos pelas mãos de Filipe Marques traduzem exatamente esta atitude. O termo aqui usado, melodias rústicas, que remete para o universo tradicional, também para a espontaneidade da tradição oral e para uma expressão musical anterior a algumas formas de uniformização cultural que caracterizam, talvez, os tempos que vivemos. Conseguimos também fazer uma ponte, obviamente, com a agenda de concertos, porque é isso que também nos junta na sua companhia. E falamos-lhe então agora de um festival, o Northern Festival, que decorre até dia 19. Começou ontem, a programação de ontem não anunciava nenhuma atuação, mas este festival, orientado para o encontro entre o piano e a orquestra, traz às cidades de Trofa, Santo Tirso e Vila Nova de Famalicão uma semana de concertos, recitais e ateliês muito diversificados. Começa hoje com um concerto por Jorge Gonçalves, recital de piano com noturnos de Chopin. Acontece nos espaços do Conselho de Trofa às 19 horas para ouvirmos Jorge Gonçalves, um pianista nascido em 1983 em Coimbra, que estará então connosco a partir das 7 da tarde. Agora vamos acertar o relógio e prometemos daqui a pouco o regresso a outras notas que nos levam também a viajar pela história da música antiga inglesa.

0: Acertamos o relógio na RTP Antena 2, agora com a escuta do Robert Plant. Escutámos os músicos da Norton Sinfonia, aqui com a presença de Howard Griffiths, a direção para Gerald Finzi, o autor que hoje assinalamos e cuja obra também celebramos na RTP Antena 2. Escutámos a música escrita em modo de um alegreto muito, muito gracioso, Os Tons da Tarde com Forlana, e agora o relógio certo com a notícia da agenda de concertos. Para além daquilo que há pouco dissermos, o Norton Festival com um recital marcado para as 19 horas desta terça-feira, Noturnos de Chopin com Jorge Gonçalves, nos Passos do Conselho de Trofa, às 19 horas. Ainda outras notas que vai escutar já a seguir, depois o regresso à música mais antiga das Ilhas Britânicas.
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0: Seja bem-vindo à segunda hora de viagem com a RTP Antena 2, agora 14 horas e 1 minuto, 13 e 1 nos Açores. Mafalda Serrano fazendo-lhe companhia nesta tarde de terça-feira. Connosco trazemos a agenda em aberto com a proposta de concertos para o dia de hoje. Também algo para ouvir com a grande música a ser tocada no programa Grande Auditório, vai ser mais logo e daqui a pouco. Prometemos a viagem rumo às águas que nos levam, cruzando os mares até às Ilhas Britânicas, para escutarmos a música de um autor que dizia não cultivar a eloquência, nem fazer para si mesmo da música uma profissão, ainda que amasse profunda e intensamente o seu espírito, o espírito da música, e venerasse sobre todas as maneiras o princípio, o conceito, o valor da harmonia.

A música que hoje nos junta e que tem também aqui a autoria de um compositor que nos leva a viajar em direção às Ilhas Britânicas. Escutámos uma pavana de Tobias Hume, a leitura de Jordi Savall para esta figura única dos primórdios do século XVII, um militar profissional que, como afirma nos seus escritos, prezava fundamentalmente os valores da harmonia e também da estética, da integridade da composição e da escrita musical, talvez um dos mais originais da história da música, um dos criadores mais originais para a viola da gamba. Coleções de diversas áreas chegaram até nós, nomeadamente com a década de 1605, e a sua música poética, assim se intitula, do Capitão Tobias Hume, de 1607, incluem canções nas quais as melodias servem sempre a compreensão única da intensidade emocional da música e uma escrita que privilegia precisamente esta tradição que tem uma ligação direta às melodias tradicionais das áreas do período elizabethan. Continuamos com a música, então, que hoje recupera a história de Gerald Finzi, o compositor que hoje está connosco e que revisitaremos com algumas das suas obras, nomeadamente de caráter vocal e também instrumental. Gerald Finzi foi um compositor britânico que viveu entre 1901 e setembro de 1956, nascido no dia 14 de julho, compositor inglês, muito reconhecido como autor de canções, escreveu para diversos géneros, nomeadamente cantatas para voz e orquestra de cordas, concertos para violoncelo, também para clarinete, um autor oriundo da cidade de Londres, um compositor que se tornou um dos mais associados à tradição inglesa da sua geração, apesar de ser agnóstico. Com ascendência judaica, muitas das suas obras corais também integram alguns textos da tradição cristã. Ficamos com a sua obra, percorrendo alguns dos momentos do seu percurso enquanto compositor. Iniciamos a escuta com Nick Pritchard e Ian Tyndale na interpretação de All Fair to Sea, pertence ao Opus 13b, é a melodia número 7, Since We Loved, e prosseguimos com uma obra bem conhecida, neste caso a escrita para a orquestra e também para um instrumento solista. Ficamos com a Orquestra Nova Filarmonia e Vernon Handley com John Denman, depois de ouvirmos uma primeira canção escrita por Gerald Finzi.

Últimos acordes de um fragmento de um disco dedicado à obra de Gerald Finzi, The Dance Continued, assim uma dança, um percurso contínuo pela obra de Gerald Finzi, que hoje trazemos à tarde com a RTP Antena 2, lembrando esta interpretação de Nick Pritchard com Ian Tindall. Ouvimos já de seguida um concerto que é talvez um Opus 31 de Gerald Finzi, uma das obras mais importantes do repertório para clarinete do século XX, talvez uma das criações também mais queridas de Finzi, uma obra com um tal lirismo intenso que também esta canção tem, também um sentimento de lirismo, intimidade. É uma obra que tem três andamentos, inicia-se com um alegro vigoroso, talvez revelando uma das facetas menos conhecidas de Gerald Finzi, e depois prosseguindo com um adágio e um rondó alegro giocoso, uma relação que aqui criamos com a obra de compositores que hoje pontuam à tarde, Thomas Tallis, também Vaughan Williams, Gerald Finzi e há pouco os humores e a ligação à tradição das áreas inglesas com Tobias Hume. Como compositor português da tarde com a RTP Antena 2 de hoje, trazemos a escrita de Fernando Lopes Graça. Para já, esta ligação então à composição de Gerald Finzi com John Denman e a New Philharmonia Orchestra, com presença também de Vernon Handley para esta grande obra de Gerald Finzi.

A escuta da música de Gerald Finzi, autor que hoje permanece conosco em destaque, a obra que ouvimos, assim aqui trazida por John Denman, com os músicos da New Philharmonia Orchestra e qual, como dissemos há pouco também, Vernon Andley, para uma grande obra, com três andamentos, um allegro vigoroso, também um adagio ma senza rigore e um rondò allegro giocoso, a escrita de Gerald Finzi na tarde com a RTP Antena 2, a celebração hoje, passados 125 anos, sobre a data do seu nascimento, a 14 de julho de 1901, um compositor inglês, mais conhecido como autor de música coral, também de outros géneros. Obras com grande escala e grandes dimensões, também uma cantata que fica na história da música, Dies Natalis, para uma voz solista e orquestra de cordas, e também os concertos para violoncelo e clarinete. Escolhemos este último para ouvir na tarde com a RTP Antena 2. Nascido em Londres, um autor que se tornou um dos compositores mais tipicamente ingleses da sua geração, e apesar, como dissemos, de ser agnóstico, com ascendência judaica, claro, várias das suas obras integram textos cristãos. O pai de Finzi era um armador naval bem sucedido e morre duas semanas antes do 8º aniversário do filho. Finzi recebe então educação particular e durante a Primeira Guerra Mundial a família acaba por fixar-se em Harrogate. Começa então aí a estudar música na Christ Church, Harrogate, exatamente, com Ernest Farrar, a partir de 1915. Era um ex-aluno Farrar de Charles Villiers Stanford, tinha então 30 anos, e descreve Finzi como um aluno, um rapaz muito tímido, mas profundamente poético, com um imenso sentido da poesia. Finzi considerava-o como um professor bastante compreensivo, e a morte de Farrar na frente ocidental veio a afetá-lo profundamente. Durante estes anos de formação, sofreu também a perda de três dos seus irmãos. Este sofrimento contribuiu talvez para a sua visão sombria da vida, e encontra depois a poesia como consolo, nomeadamente com Thomas Strahan, e cujos poemas, por exemplo, também Thomas Hardy e Christina Rossetti, começa então a musicar. A música que nos acompanha, precisamente ela, tem também a marca da poesia. Escolhemos hoje Fernando Lopes Graça para ficarmos de mãos dadas, não apenas com Gerald Finzi, mas com esta tal ligação à poesia, à escrita, hoje com Eugénio de Andrade e, claro, Nuno Vieira de Almeida, Ana Maria Pinto e João Rodrigues, num disco que nos fica na memória.

0: A música na tarde com a RTP Antena 2, prestando homenagem à relação tão direta que pode existir entre a escrita musical, as notas do piano, um certo piano, claro, aqui também com a leitura de Nuno Vieira de Almeida, com Ana Maria Pinto, que cantou para nós as palavras de Eugênio de Andrade, e uma memória de um disco que traz ainda João Rodrigues na sua capa, lembrando uma interpretação histórica da obra de Fernando Lopes Graça, com a relação feita à poesia em direto, também por homenagem a uma ponte criada sobre os mares, rumo à obra de Gerald Finzi. Gerald Rafael Finzi, nascido a 14 de julho de 1901, compositor que hoje trazemos à tarde, com a RTP Antena 2, escutámos Ao Longe os Barcos de Flores e também Cavalo de Sombra, Cavaleiro Monge, a interpretação destes artistas para a escrita única de Fernando Lopes Graça, que nos leva de viagem na tarde com a RTP Antena 2. A ele voltaremos. Agora acertamos o relógio e depois a proposta de uma certa ópera. Num minuto, nada levamos, mas agora trazemos connosco algumas chamadas de atenção para a agenda de concertos e também para alguns procedimentos aconselhados para esta época do ano.
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0: 15 horas em ponto, 14 horas nos Açores. A música para a tarde da RTP Antena 2 tem a marca direta do piano, também com vontade de celebrar aqui um certo livro de melodias rústicas portuguesas que escutámos na primeira hora com Filipe Marques, tocando Fernando Lopes Graça. Há pouco as melodias cantadas também com Fernando Lopes Graça, dar as mãos a Eugênio de Andrade. Agora o piano vai regressar à terceira hora da tarde da RTP Antena 2. Vamos começar por ouvir Nada Levamos, com um programa intitulado Uma Ópera num Minuto, mas a seguir falamos-lhe da agenda de concertos, chamando a atenção para um recital de piano que tem como autor Jorge Gonçalves. Vai interpretar Os Noturnos de Chopin nos Passos do Conselho da Trofa às 19 horas. Nasceu em 83, é um autor oriundo de Coimbra, um pianista português com um percurso artístico e de vida especial, que pode descobrir se visitar a página do autor em jgpiano.com. Convidamos a conhecer o seu percurso deste intérprete que, tendo a particularidade de ser cego desde os 5 anos de idade, nunca desistiu perante as barreiras da vida e escreveu, como nos nos diz o seu destino, seguindo sempre o seu amor pela música e a ambição de ser um artista cada vez melhor. Saiu de casa dos pais aos 18 anos, fez os seus estudos superiores de piano em algumas das universidades mais reputadas da Europa, em Paris e Varsóvia. Atualmente divide a vida entre Londres e Coimbra e dedica o seu trabalho também à vida de concertista, ao percurso académico, uma vez que frequenta o programa doutoral em música da Universidade de Aveiro. Fique em contacto com a obra de Jorge Gonçalves, a sua investigação, o seu caminho deste intérprete, visitando a página em jguepiano.com, como dissemos, o sítio do autor, para aceder ao seu trabalho na primeira pessoa, e tome nota deste recital agendado para hoje, terça-feira, nos espaços do Conselho de Trofa, às 19 horas, vai interpretar os Noturnos de Chopin. Agora, sim, ficamos com uma ópera num minuto.

0: Uma ópera num minuto. Olá, Linda.
1: Olá, Luís.
0: O grafite de hoje leva-nos até Almada, mais propriamente à Praça da Liberdade.
1: A Praça da Liberdade foi inaugurada em 2020 e tem ao longo dos anos sido alvo de diferentes requalificações e intervenções.
0: Anteriormente um espaço baldio, é agora um ponto de encontro e de lazer, funcionando igualmente como espaço para espetáculos, skaters e outras atividades culturais urbanas.
1: O grafite que encontramos diz assim: nascemos sem nada e sem nada morremos. No meio, brigamos por algo que não trouxemos e não levaremos.
0: Corremos todos os dias atrás de coisas que no fim da viagem nem sequer cabem na bagagem. A fotografia original deste grafite, da autoria do fotógrafo José Figueira, pode ser vista no Instagram da Arepo, em arepo_opera.
1: Com composição de Luís Soldado,
0: direção musical de Rui Pinheiro,
1: com interpretação da soprano Célia Teixeira e dos barítonos Christian Lujan e Ricardo Rebelo da Silva,
0: Sara Lano no violino, Sandra Pinto no fagote e Romeu Santos no contrabaixo.
1: Fiquemos com Nada levamos.

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1: 15 horas e 8 minutos, 14 e 8 nos Açores, Mafalda Serrano, a fazer-lhe companhia até às 16 horas, agora com destaque para uma agenda de concertos e também para aquilo que poderá ouvir ainda hoje na RTP Antena 2. Começamos por um recital que há pouco referimos e que nos traz os Noturnos de Chopin, olhados por Jorge Gonçalves, o intérprete que há pouco referimos, vai ser exatamente uma interpretação dos Noturnos nos espaços do Concelho da Trofa às 19 horas. A atuação, o concerto insere-se no programa do Norton Festival, que junta o piano e a orquestra e que nasce com o propósito pedagógico de aproximar todos os pianistas, ainda em processo de formação académica, pianistas semiprofissionais e também aficionados de se afirmarem, assim permitindo esta proximidade com a orquestra e também com o concerto sinfónico. É um festival que tem como objetivo ainda a aproximação cultural entre três cidades situadas no norte de Portugal, que partilham entre elas um legado histórico, cultural e económico comum. O festival procura, então, numa iniciativa única, aproximar e gerar uma intertextualidade cultural entre Trofa, Santo Tirso e Vila Nova de Famalicão. Então, para hoje, às 19 horas, existe a excelente notícia de uma atuação de um concerto que nos traz Jorge Gonçalves, um intérprete que é um pianista português. Em 2001 inicia os seus estudos superiores de piano na Escola Normal de Música de Paris, Alfred Cortot, com Marianne Ribicki, onde obtém um diploma em 2002, um primeiro diploma, depois também o diploma superior no ensino do piano em 2004 e em 2008 muda-se para a Polónia com a intenção de iniciar neste país os seus estudos de pós-graduação. Em 2011 conclui em Varsóvia os estudos de pós-graduação na Universidade de Música Friedrich Chopin, sob orientação de Elżbieta Tarnowska, e em 2015 inicia os estudos de mestrado na Universidade de Aveiro, onde obteve o grau de mestre em música em 2017, sob orientação de Shao Ling. Atualmente frequenta o programa doutoral em música, iniciado em outubro de 21 na Universidade de Aveiro, sob orientação de Lucas Chiantore e António Chagas Rosa. fez diversos recitais, nomeadamente em 2020 ofereceu um recital transmitido em direto pela rádio, pela RTP Antena 2, no Museu Nacional de Arte Antiga, onde interpretou obras de Johann Sebastian Bach, Chopin, Ravel, Prokofiev e Rachmaninoff. Sabemos também que o seu projeto de doutoramento toma como ponto de partida os desafios das práticas performativas do pianismo do século XIX na performance dos noturnos de Frédéric Chopin, como dissemos, uma orientação de Lucas Santori com co-orientação de António Chagas Rosa, e é uma investigação que, de acordo com as palavras do autor de acordo com a informação académica, a explorar a aplicação das práticas performativas do pianismo do século XIX na performance contemporânea de Chopin, dos seus noturnos. São práticas de tipologias generalizadas da performance pianística deste período que foram documentadas nas primeiras gravações, e todas elas tinham a característica de se afastar do texto musical e, por isso, foram desaparecendo com o passar dos anos. Ali A literatura identificou a sua utilização no passado, no entanto, persiste a questão sobre o que podemos fazer com este conhecimento na performance contemporânea, largamente dominada por uma submissão ao texto musical. Acreditando que estas práticas possuem um potencial importante de enriquecimento de opções interpretativas, o trabalho transporta-as para a atualidade sob um ponto de vista da criatividade a proporcionar pela investigação artística. Assim, o trabalho deste pianista e investigador, que poderemos escutar ao vivo se estivermos então presentes no concerto que vai acontecer hoje, terça-feira, às 19 horas, nos Passos do Conselho de Trofa, com Jorge Gonçalves ao piano, pianista nascido em 83 em Coimbra. Ficamos com o noturno número 14 de Frédéric Chopin, opus 48, número 2, por Maria João Pires.

Escutamos o 14º noturno do Opus 48, número 2, de Chopin, Maria João Pires ao piano, trazendo aqui esta obra em fá sustenido menor, assim a escrita que escutámos na tarde com a RTP Antena 2, chamando a atenção para a atuação de Jorge Gonçalves, um pianista e investigador que estará hoje connosco num festival que tem como objetivo juntar diferentes pianistas e promover, sobretudo, a ligação à música, à proximidade também entre o piano e a orquestra, e também dar as boas-vindas a Jorge Gonçalves, que interpretará os Noturnos de Chopin nos Passos do Conselho de Tarofa às 19h, um intérprete nascido em 83 em Coimbra. Já que o dissemos, a sua página está aberta para que possa conhecer melhor o seu trabalho em jguipiano.com, a investigação feita em torno dos pressupostos da performance e do pianismo. De 13 a 19 de julho, a programação do Norton Festival propõe piano e orquestra e traz às cidades de Trofa, Santo Tirso e Vila Nova de Famalicão uma semana de concertos, recitais e ateliês muito diversificados. A música de Chopin em destaque para hoje, escreveu 21 noturnos entre 1827 e 1846, são habitualmente consideradas as suas melhores obras, curtas para piano solo, claro, e ocupam um lugar muito importante no repertório de concertos contemporâneos, embora Chopin não tenha sido ele a inventar o noturno, acabou por contribuir para a sua divulgação a um plano muito elevado, baseando-se numa forma desenvolvida por um compositor das Ilhas Britânicas, neste caso um compositor irlandês, John Field. A música que connosco continua traz ainda as marcas de Chopin numa proximidade com John Field. Vamos escutar em primeiro lugar uma canção, A Maiden's Wish, faz parte do Opus 74 de Chopin, e depois homenagem feita a um noturno número 10, um noturno pastoral, assim a música com toda a tradição, aqui fazendo a travessia por entre as ligações entre a música, a poesia, a palavra e a escrita musical. Ouvimos em primeiro lugar Alexandra Korsak com um disco que tem aqui diversas referências, também Marius Kvyazician e Nelson Goner, e depois Alice Sarah Hot, na leitura de John Field.

A escrita inconfundível para a mão direita, nomeadamente com este Noturno número 10 de John Field. Alice Sarah Hot ao piano. Ouvimos antes a canção número 1 e número 3 de um ciclo composto por Frédéric Chopin, a voz de Alexandra Kursak, connosco na tarde da RTP Antena 2. Escutámos a obra de Frédéric Chopin e John Field, bem próxima, uma das relações talvez mais importantes para compreendermos bem escrita de Frédéric Chopin, que vai estar em destaque com os noturnos e a atuação do pianista Jorge Gonçalves hoje no âmbito do recital de piano que vai dar às 19 horas nos Passos do Conselho da Trofa, um pianista que integra assim a programação desta terça-feira do Norton Festival. A música também com grande, grande momento na RTP Antena 2 e vai ser com o programa Grande Auditório, mais logo às 21h. Vamos apresentar o concerto ao ar livre que decorreu na famosa praça Odeonplatz, em Munique. É um evento anual, a Classic Am Odeonplatz, que contou com a presença de uma violinista inconfundível, neste caso Lisa Beatischvili, com a Orquestra Filarmónica de Munique, a Münchner Philharmoniker, sob a direção do maestro Lahav Shani. São duas grandes obras, obras-primas do repertório clássico e romântico, que vão fazer parte do programa do concerto. Existe uma obra de Beethoven para escutar esta noite na RTP Antena 2. É o concerto para violino em Ré maior, que teve como solista esta intérprete com uma interpretação virtuosa, e também Rachmaninoff, As Danças Sinfónicas, a última obra completa do compositor, que revisita a sua trajetória com uma série de citações musicais e projeta, nomeadamente no terceiro mandamento, um ocaso de luta entre a morte, o tema de Sire, e a ressurreição, uma alusão à sua vigília noturna. Hoje, às 21 horas, hoje, terça-feira, dia 14 de julho, o programa Grande Auditório tem realização e apresentação de Reinaldo Francisco. A produção pertence a Susana Valente. É uma gravação da Radiodifusão da Baviera, que teve lugar a 13 de julho de 2025. Ficamos com a alusão à obra de Sergei Rachmaninoff, ao seu Opus 45, que tem também aqui destaque na tarde com a RTP Antena 2. É uma grande obra, talvez uma das suas criações mais pessoais. Foi composta em 1940, salvo erro, nos Estados Unidos, uma espécie de testamento musical do compositor, que vamos ouvir exatamente com a Philadelphia Orchestra e a direção de Yannick Nézet-Séguin para a Dança Sinfónica. É a número 1, escutamos o Non Allegro com este Opus 45, aqui como porta de entrada, para que mais tarde permaneça connosco até que às 21 horas possa então começar por escutar Beethoven, o concerto para violino e orquestra em Ré maior, o Opus 61, e depois este Opus 45 de Sergei Rachmaninoff.

0: I Remember You com Jeffrey Davis, a propósito do quinteto de Jeffrey Davis, presença agendada para hoje, às 21 horas, no Anfiteatro Colina de Camões. É uma estreia absoluta, contraponto, concerto de jazz com apresentação do novo projeto. O concerto está então marcado para hoje, terça-feira, dia 14. Acontece com esta um ciclo de música em Coimbra, o Festival das Artes, premiar aqui cinco músicos, cinco geografias e uma mesma linguagem, o som em diálogo em contraponto, que nasce do encontro entre o vibrafonista luso-canadiano Jeffrey Davis, que ouvimos, e depois quatro intérpretes de referência. Para hoje, às 21 horas, também a escuta da música que ouvimos há pouco, Sergei Rachmaninoff. Escutámos o primeiro momento, o primeiro andamento das Danças Sinfónicas, o seu testamento musical, Opus 45, e ainda o regresso à obra de do compositor do dia hoje, Fernando Lopes Graça, de tarde, com a RTP Antena 2, Carlos Oliveira e o coro da Academia de Amadores de Música, com Olga Prats, interpretando das Canções Heroicas a melodia livre. Para hoje à noite, com um grande auditório, a presença de Liza Batiashvili com o concerto para violino e orquestra de Beethoven e também, como pôde escutar há pouco, esta grande obra com assinatura do compositor que ouvimos, Sergei Rachmaninoff. Ainda a chamada de atenção para as 17, fique com as notícias atualizadas. Nós dizemos-lhe para já que a reabertura do Museu Gulbenkian acontece no sábado, com entrada gratuita até dia 26, e a realização de um concerto do coro e da orquestra que assinalam os 70 anos da Fundação Carlos Gulbenkian em Lisboa. São 7 décadas de existência que se completam no sábado, dia 18. O Museu Carlos Gulbenkian vai ter entrada gratuita durante 9 dias, a partir de sábado, dia da abertura ao público de uma nova exposição, após um ano e meio de encerramento para obras. Um fim de semana excelente, então, que se aproxima. Até lá, vamos ter a oportunidade de regressar a outras viagens pela grande música com a RTP Antena 2. Agora, a seguir, fico com a Sinfonia número 41, Júpiter, para escutar com o programa a nossa orquestra. Eu regresso amanhã, tenha uma ótima tarde de terça-feira, uma tarde bem tranquila, passada na companhia da RTP Antena 2. Me falo Serrano consigo, diariamente, entre as 13 e as 16 horas.
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1: Viva! Programa especial, a nossa orquestra, o legado, episódio número 18. Vamos hoje ficar com a música de Mozart a celebrar a efeméride dos 270 anos sobre a data de nascimento do compositor e vamos ficar também com a música de Richard Strauss. É para fazer a celebração e assinalar o percurso da Orquestra da Emissora Nacional, depois Orquestra da Radiodifusão Portuguesa, um verdadeiro pilar da cultura nacional e uma orquestra destacada no panorama musical português. Muitos dos concertos da orquestra foram, ao longo do tempo, transmitidos e gravados pela Radiodifusão Portuguesa. Este programa faz assim a seleção, com enquadramento e transmissão, precisamente destes concertos, prestando o serviço público e reanimando assim, tendo como suporte, os arquivos da RDP. Conta ainda com mais um fator de relevo, o facto desta ser uma orquestra que estreou e gravou várias obras de compositores portugueses. Este 18º episódio vai então ser com a música de Richard Strauss e de Mozart. Vamos começar com a celebração Mozart, é efeméride pelos 270 anos, sobre a data de nascimento, em janeiro de 1756, deste que é o mais destacado compositor do período clássico e um dos maiores da história da música. Vai ficar em escuta uma gravação efetuada no cinema Tivoli, em Lisboa, de um concerto de 9 de dezembro de 1967. O maestro Efrem Kurtz vai dirigir a Orquestra Sinfónica da Emissora Nacional para ouvir a Sinfonia número 41, Júpiter, de Mozart.

celebração Mozart em A Nossa Orquestra, efeméride pelos 270 anos, sobre a data de nascimento, em janeiro de 1756, deste destacado compositor do período clássico e um dos maiores da história da música, um concerto da série Concertos Sinfónicos da Emissora Nacional. Estivemos a 9 de dezembro de 1967 no cinema Tivoli, em Lisboa. Em foco, a Sinfonia número 41, Júpiter, de Mozart, com a Orquestra Sinfónica da Emissora Nacional, sob a direção de Efrem Kurtz. E seguimos agora do período clássico para outra era da história da música, finais do século XIX, mais exatamente 1889, então que é composta, a obra que vai ficar em escuta, trata-se do poema sinfónico Morte e Transfiguração, de Richard Strauss. O maestro Piero Bellucci vai dirigir a Orquestra Sinfónica da Emissora Nacional, gravação no Teatro Tivoli, em Lisboa, 30 de novembro de 1968.

0: maestro Piero Bellucci a dirigir a Orquestra Sinfónica da Emissora Nacional. Estivemos com o poema sinfónico Morte e Transfiguração de Richard Strauss, registro efetuado no Teatro Tivoli em Lisboa, 30 de novembro de 1968. A nossa orquestra, a assinalar e a celebrar o percurso da Orquestra da Emissora Nacional, depois Orquestra da Radiodifusão Portuguesa, um verdadeiro pilar da cultura nacional e uma destacada orquestra no panorama musical português. Uma seleção com enquadramento e transmissão precisamente dos concertos da Orquestra da Rádio, prestando o serviço público e reanimando assim e tendo como suporte os arquivos da RDP. Mais grande música do legado da Orquestra da Rádio para a semana.
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2: RTP Antena 2, são 5 da tarde, 4 nos Açores. O Jornal da 2, com a edição de Augusta Henriques.
3: Doze pessoas e três empresas foram constituídas arguidas pela Procuradoria Europeia num processo de fraude com fundos do PPR. Neste jornal vamos conhecer o estudo demográfico que antecipa o envelhecimento e a diminuição da população europeia. Sabemos que o setor da hemodiálise é o que tem mais peso no Serviço Nacional de Saúde. Sinalizamos a ambição do diretor do São Luís para a nova temporada. Boa tarde, sejam bem-vindos ao Jornal da 2. A Procuradoria Europeia acusou 12 pessoas e 3 empresas por fraudes com projetos financiados pelo PRR, o Plano de Recuperação e Resiliência. O caso, conhecido como Operação Nexus, começou a ser investigado em julho de 2025. Entre os arguídos, Alexandra Sofia Costa, há vários funcionários públicos de uma universidade e de uma escola do Porto.
4: Em comunicado, a Procuradoria Europeia indica que destes 15 arguídos, 4 são funcionários públicos, 2 estão em prisão preventiva, à medida de coação mais gravosa, e há também 3 empresas. Em causa estão contratos públicos financiados por fundos do PRR para aquisição de equipamentos informáticos e de cibersegurança por uma universidade pública e por um agrupamento de escolas secundárias. Os arguídos participaram num esquema criminoso organizado e sistemático, criado para obter informação privilegiada relativa a contratos públicos com o objetivo de assegurar a adjudicação de procedimentos de contratação pública. O esquema envolvia fornecedores e entidades adjudicantes, contando com o apoio de funcionários públicos. Entre estes está um pró-reitor, que também é professor universitário, 2 funcionários da Universidade do Porto e 1 docente de um agrupamento de escolas do Porto. Os arguídos são acusados de direcionar a adjudicação de contratos para empresas favorecidas em troca de interesses privados. A conduta dos arguídos, diz a Procuradoria, causou um prejuízo estimado para a União Europeia de mais de 3,5 milhões de euros.
3: Esta investigação foi realizada pela Procuradoria Europeia em colaboração com a Polícia Judiciária, através da Secção Regional de Investigação da Corrupção da Diretoria do Norte. A população da União Europeia tende a diminuir e a envelhecer nas próximas décadas. Um estudo elaborado pelo Centro Comum de Investigação da Comissão Europeia aponta algumas estratégias demográficas a seguir, tendo em conta, Daniel Belo, que a população europeia está a 3 anos de atingir o pico de crescimento.
5: Somos mais do que alguma vez fomos, mas em breve vamos começar a minguar. A população na União Europeia vai chegar a um pico acima dos 450 milhões em 2029, mais 100 milhões do que em 1960, mas os estudos apontam para esse ano, 29, como o ano em que as coisas mudam e começamos a perder pessoas. Em 2100 devemos estar já abaixo dos 400 milhões, ao nível dos números da década de 1970, e as quebras vão ser evidentes sobretudo nas zonas rurais e periféricas. Vamos também ter cada vez mais velhos. Os nascimentos vão manter-se abaixo do nível de reposição e até 2070 o número de idosos deve duplicar e chegar a perto de 1/3 do total dos europeus. Velhos cada vez mais dependentes, com muitos a precisarem de cuidados de longo prazo, o que vai aumentar a pressão no sistema de saúde, onde hoje já se sente a falta de mais de 1 milhão de profissionais. O relatório prevê um aumento de 90% de doenças cardiovasculares e cada vez mais casos de doenças derivadas da velhice, como o Alzheimer. Também vai ser mais complicado pagar pensões de reforma, por isso o documento documento refere uma nova economia prateada, com uma idade de reforma cada vez mais tardia e maior participação dos mais velhos no setor social. Por exemplo, a força de trabalho na União Europeia deve perder 1 milhão e 200 mil pessoas por ano até 2050. Por isso, os imigrantes são cruciais para manter o crescimento, preencher lacunas em determinados setores e apoiar a inovação. Mas o relatório sublinha também que a integração social de quem chega é essencial para que se possa aproveitar ao máximo o que essas pessoas podem oferecer. Também é preciso apostar na tecnologia, que ajuda a colmatar a falta de pessoas, e reforçar a aposta na educação, para preparar os mais novos para um mundo novo, moldado pela inteligência artificial.
3: Este estudo demográfico revela ainda que a esperança de vida poderá ultrapassar os 90 anos para as mulheres e os 86 anos para os homens no ano de 2100. As Nações Unidas pedem soluções definitivas para a retoma da livre navegação no Estreito de Hormuz. Numa resolução adotada esta terça-feira, o Conselho da Organização Marítima Internacional sublinha que o direito de passagem em estreitos utilizados para a navegação internacional não deve ser ameaçado, restringido ou suspenso, reiterando a necessidade de garantir a segurança dos tripulantes marítimos e das rotas comerciais. A agência especializada da ONU enfatiza ainda nesta resolução que a travessia do Estreito de Hormuz deve permanecer isenta de portagens ou taxas, conforme o direito internacional. Os Estados Unidos e o Irão continuam a disputar o controlo do Estreito de Hormuz, tendo retomado os ataques aéreos na região, acusando-se mutuamente pelo fim do acordo de cessar-fogo. Ontem, Donald Trump, o presidente dos Estados Unidos, anunciou mesmo que Washington vai assumir o papel de guardião do Estreito de Hormuz. O setor da hemodiálise é o que tem maior peso na despesa do Serviço Nacional de Saúde. A ERSA, a entidade reguladora da saúde, analisou os dados do ano passado. Os encargos do Estado com hemodiálise subiram 3% de 2024 para 2025. Guilherme de Sousa.
6: É a área convencionada com maior peso na despesa pública, de acordo com o relatório divulgado hoje pela entidade reguladora da saúde. No ano passado, o setor da hemodiálise tinha encargos de 271 milhões de euros, o que representou um aumento de 3% face a 2024. Em 2025, a plataforma de gestão integrada da doença tinha registro de mais de 12 mil utentes em tratamentos de hemodiálise, mais de 98% destes tratamentos são financiados totalmente pelo Serviço Nacional de Saúde. Neste setor, a ERSE registra uma alta concentração de mercado, 16 operadores controlam 106 unidades, o que leva o regulador a alertar para situações próximas de monopólio ou de forte concentração, com destaque para as regiões da Beira Baixa e do Baixo Alentejo. No que respeita ao acesso aos cuidados, o tempo médio de deslocação dos utentes até à unidade de diálise manteve-se estável, situando-se nos 17 minutos.
3: Em Portugal existem cerca de 13 mil doentes em hemodiálise. A grande maioria, cerca de 91%, realizam este tratamento em clínicas privadas convencionadas com o Serviço Nacional de Saúde. A AIMA, a Agência para a Integração, Migrações e Asilo, vai passar a atribuir diretamente o número de segurança social no âmbito do processo de regularização. A ligação direta entre os dois serviços pretende, Sara Araújo de Almeida, ganhar tempo e eficácia nos processos de regularização de imigrantes.
7: No ano passado, 250 mil pessoas foram aos balcões da Segurança Social para pedir o NIS, o número de identificação da Segurança Social, e mais tarde voltaram lá para o levantar. A partir do final deste mês, os imigrantes passam a fazer tudo na Agência para a Integração, Migrações e Asilo. De acordo com o Jornal Público, há uma ligação entre os dois serviços que permite à AIMA fazer o pedido e receber o NIS, sem que a pessoa tenha de ir à Segurança Social. Esta medida vai pôr o serviço a responder de forma mais ágil às necessidades das pessoas e aliviar os balcões. Faz parte do Programa de Transformação Digital. Quanto aos pedidos de regularização, com a incapacidade de atendimento da AIMA ao longo dos anos, os imigrantes passaram a recorrer ao Tribunal. Em abril estavam pendentes 124 mil processos. Foi quando o Conselho Superior dos Tribunais Administrativos e Fiscais decidiu criar uma task force. Desde então, segundo dados do Diário de Notícias, o grupo de 28 juízes já conseguiu dar resposta a mais de 22 mil processos.
3: Esta uniformização de serviços entre a AIMA e a Segurança Social entra em vigor no final deste mês. A Câmara de Beja quer avançar com a regra 330-300 para proteger a população das ondas de calor. A autarquia alentejana assinou um protocolo com o Fundo Ambiental e a Agência para o Clima, comprometendo-se a plantar, nos próximos tempos, pelo menos 270 árvores. A regra 330-300, para ajudar a mitigar os efeitos das alterações climáticas junto das populações, foi pensada por um investigador holandês, com quem conversou a jornalista Camila Vidal.
8: O académico holandês simplifica ao máximo o conceito. O mais complicado é mesmo dizer o nome dele. Cecil dá uma ajuda com o apelido.
9: Konijnendijk.
8: É o inventor da regra 330-300. Começamos pelo primeiro algarismo.
10: A janela deve observar três árvores grandes.
8: As árvores significam sombra, mas não só. Arrefecem os locais, são filtros contra a poluição, casa de animais e fazem bem à saúde mental. Outro objetivo é chegar aos 30% de sombra.
10: Deve ver uma zona arborizada no seu bairro. Deverá poder caminhar sob a copa das árvores até à loja, à paragem de autocarro, à biblioteca. Ou ao café.
8: Deve ter sombra ao redor ou diretamente em casa, mas para quem vive em prédios e andares mais altos, recorrer apenas à natureza para refrescar é mais difícil.
10: Estamos a analisar em que piso ainda se poderia viver para ainda ter algum efeito das árvores. E isso dar-se-ia até ao quarto ou quinto andar de um prédio. Se estiver acima disso, ainda conseguiria ver as árvores, mas não teria o efeito de sombra.
8: Na malha urbana, os prédios altos são donos da paisagem, uma resposta à demografia, cujos efeitos se podem ponderar.
10: Sim, alguns arquitetos e urbanistas que dizem que provavelmente devemos construir casas com um máximo de 4 ou 5 andares.
8: Passamos para o 300 metros, a distância máxima a que deve estar um espaço verde de qualidade.
10: Numa caminhada de 5 minutos, deveria conseguir chegar a um belo espaço verde de pelo menos meio hectare ou um hectare onde possa desfrutar da natureza.
8: A regra começa a partir de nossa casa, mas aplica-se a mais lugares.
10: Qualquer lugar da cidade, a aldeia deve estar na área 330-300.
3: Uma regra para o planeamento futuro das cidades e dos espaços de habitação, que faz parte da Estratégia Nacional de Adaptação às Alterações Climáticas, anunciada pela Ministra do Ambiente. Há mais de 100 propostas diferentes na próxima temporada do Teatro Municipal de São Luís em Lisboa. Vão ser espetáculos musicais, de teatro, dança e também ópera. O cartaz de setembro deste ano até julho de 2027 foi agora conhecido. Há ainda 16 projetos nas áreas do pensamento e da literatura, 4 intervenções no espaço público, uma performance e uma instalação. Miguel Loureiro, diretor artístico do São Luís, promete desafiar convenções e cruzar fronteiras artísticas num plano de criação organizado em múltiplas categorias. O programa completo da temporada do São Luís pode ser consultado na página do teatro na internet. E o São Luís recebe já a partir de amanhã um espetáculo dos alunos finalistas da licenciatura em teatro da Escola Superior de Teatro e Cinema de Lisboa. Chama-se Hotel Paraíso e é uma comédia de excessos e do absurdo. A peça resulta de um trabalho de grupo com orientação do encenador e ator Jorge Andrade, professor também nesta escola.
11: Nós acompanhamos estes alunos ao longo de 3 anos e este é um culminar, uma espécie de Frankenstein, é uma coisa híbrida, mas também já é apresentado ao público, qualquer pessoa, e estamos aqui para que nos venham ver, qualquer pessoa poderá vir ver um trabalho que se quer profissional e para que tenha um contacto não só o público em geral, para ver o espetáculo, mas também para conhecer estes profissionais. Alguns estarão em palco, no caso dos atores, verão também a parte da concepção plástica do espetáculo, da parte design de cena, e há outros que trabalham mais em bastidor, mas que também têm, sem eles este trabalho não poderia ser apresentado ao público.
3: Leandro Rodrigues é um dos alunos finalistas no ramo da produção. Na conversa esta manhã na Rádio Pública, assume que é grande o entusiasmo de apresentar este trabalho ao público.
12: Muito. Ter esta oportunidade de apresentar o nosso espetáculo do final da licenciatura no Teatro São Luís, para nós, é muito entusiasmante. E é bastante fervilhante, não é? Porque ainda estamos como estudantes, mas já estamos mesmo quase com um pé no mundo profissional. Nos primeiros meses deste projeto ainda nos sentimos ali muito como estudantes, mas depois com o avançar, com a entrada no teatro e com o contacto com as equipas do teatro e todas as outras, percebemos que se calhar já estamos mais afastados do nível académico e muito mais próximos com o nível profissional. E isso para nós é bastante entusiasmante.
3: Hotel Paraíso estreia amanhã no Teatro São Luís em Lisboa. Fica em cena até ao próximo dia 19. A Companhia de Teatro dos Aloés, na Amadora, volta a apostar na divulgação de novos criadores de teatro. A partir desta terça-feira e até domingo decorre a 9ª Mostra de Jovens Criadores de Teatro. Uma oportunidade, Sandy Gageiro, para dar palco a quem ainda não tem.
9: É uma mostra que faz parte do ADN do Teatro dos Aloés.
13: Cada vez mais ter os jovens connosco.
9: Sublinha Elsa Valentim, que adianta ainda que esta mostra nasce de uma necessidade.
13: Quem ainda não tem um nome, quem ainda não conseguiu ter projetos apoiados, tem muita dificuldade em poder experimentar, em poder apresentar os seus projetos.
9: Nesta edição são 8 espetáculos, os selecionados com temas muito variados.
13: Temos questões de violência, promessas falhadas, heranças históricas, do colonialismo, que reflete sobre a identidade.
9: E de ano para ano é sempre surpreendente.
13: Há muitos novos textos, coisa que para nós é surpresa, e nós temos sempre a tendência a achar que há poucos novos dramaturgos, o que não é verdade. Surpreendo-me sempre. Este ano o que mais me surpreendeu foi também a organização dos projetos.
9: A divulgação e a técnica estão garantidas, a bilheteira reverte para as companhias, os bilhetes custam 5€, mas Elsa Valentim gostava de conseguir mais apoios para os jovens.
13: O que nós gostávamos mesmo era de ter alguma empresa ou assim que pagasse o suficiente para eles poderem ter um cachê mais digno, não dependessem só da bilheteira. Temos tido algum apoio da Junta de Freguesia da Venteira, temos apoio da Junta da Mina d'Água e da Câmara Municipal da Amadora.
9: Os jovens criadores de teatro submeteram os projetos até 27 de abril. Agora chegou o momento de serem apresentados.
3: A Companhia de Teatro dos Aloés apresenta a 9ª Mostra de Jovens Criadores nos Recreios da Amadora até ao próximo domingo. O Jornal da 2 regressa amanhã à rádio, depois das 5 da tarde. Esta e todas as outras edições estão disponíveis na internet.
2: Foi o Jornal da 2 com a edição de Augusta Henriques. Para amanhã prevê-se céu pouco nublado, com possibilidade de períodos de chuva fraca ou chuvisco no litoral norte do Cabo Raso até ao final da manhã. Na região sul, e em especial no Algarve, é esperada uma pequena subida da temperatura máxima. Para os Açores, previsão de períodos de céu muito nublado, idêntica previsão para a Madeira, mas com poucas nuvens na vertente sul da Ilha da Madeira e em Porto Santo.

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3: 5:19, 4:19 nos Açores. Emissão do final de tarde da RTP Antena 2 até às 8 com João Rodrigues Pedro. No dia em que se celebra em França a tomada da Bastilha, momento crucial da Revolução Francesa que pôs fim ao regime absolutista de Luís XIV. Ora, é com música francesa, mas já de outra época que vamos começar. Música extraída do novo álbum do tenor Cyril Dubois, com um título que mistura uma palavra de origem inglesa com outra de origem francesa. So poétique, ou se quisermos, tão poético. Trata-se de uma coleção de canções de vários autores do período romântico, uns bem conhecidos, como por exemplo Gounod, Fauré ou Saint-Saëns, e outros nem tanto, canções que nos são apresentadas todas elas em versões orquestrais, distintas, portanto, da sua forma original para voz e piano. A primeira que vamos ouvir é Le Soir, foi escrita por Ambroise Thomas, a segunda, Extase, tem a assinatura de Camille Saint-Saëns. Cyril Dubois é acompanhado neste disco pelo maestro Pierre Dumoussot e pela Filarmónica de Bruxelas.

Le soir de Ambroise Thomas y Extase de Camille Saint-Saëns sobre poemas de Michel Carré e Victor Hugo, respectivamente. Duas canções em versões orquestrais incluídas no novo álbum do tenor francês Cyril Dubois com a Filarmónica de Bruxelas e a direção de Pierre Dumousseau. O autor da próxima música foi contemporâneo destes dois compositores franceses e profundo admirador do segundo. Trata-se de uma peça para piano e orquestra na tonalidade de Sol Maior, escrita por Tchaikovsky em 1884. Apesar do relativo sucesso da estreia e de subsequentes apresentações nas duas décadas seguintes, a peça em causa caiu no esquecimento ao longo do século XX, sendo raramente interpretada ao vivo ou em gravações. Ora, é a Fantasia de Concerto, Opus 56, com dois andamentos, quase rondó e contrastes, que podemos ouvir aqui num novo registro pelos lituanos Lukas Geniušas, ao piano, e Modestas Pitrenas, na direção da Sinfónica de Sankt Gallen.

0: O pianista Lukasz Geniuszasz e o maestro Modestas Pitrenas com a Sinfónica de Sankt Gallen numa recente edição da Alfa trouxeram-nos aqui a Fantasia de Concerto em Sol Maior, o Opus 56 de Tchaikovsky. Composição de 1884 com duas secções, a primeira quase rondó, a segunda intitulada Contrastes. Ficamos assim a um minuto das seis, daqui a pouco em antena as propostas de Rui Alves de Sousa.
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0: 6 da tarde, 5 nos Açores, segunda hora do programa do Final da Tarde na RTP Antena 2. Olá, Rui Alves de Sousa, hoje tens um ciclo de cinema, peças de teatro e uma estreia. Queres começar por onde?
4: Olá, João. Olha, vou começar precisamente pelo ciclo de cinema que está a decorrer na Cinemateca até ao final deste mês. É à volta de um realizador pouco falado, mas que vale a pena descobrir. Chama-se Hugo Fragonese, é esse realizador. O Desenraizado é o subtítulo deste ciclo, dedicado ao realizador argentino, filho de imigrantes italianos, isto porque grande parte dos filmes que realizou não foram na Argentina, mas sim nos Estados Unidos. E a Cinemateca dá a conhecer perto de 16 das 28 longas-metragens da carreira de Hugo Fragonese, nascido em 1908 e falecido em 1987, e não só ele, também trabalhou noutros países, em 6, pelo menos, ao longo de várias décadas de carreira. E um dos seus grandes filmes, já o pude ver há uns dias na Cinemateca e volta a passar hoje.
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4: Chama-se Black Tuesday, Terça-feira Negra, tem Edward G. Robinson, que agora ouvimos aqui em 1954 replicar o tipo de papel de gangster pelo qual ficou conhecido. Dizem as más línguas que o ator não gostava muito de ser associado a este tipo de papéis, mas que ele assenta neles que nem uma luva, é muito verdade. Este foi o último filme de Hugo Fragonese em Hollywood, saiu em 1954 e é sobre um gangster condenado à morte que consegue fugir no dia da sua execução, e é um filme de um preto e branco espantoso. É preciso ver especialmente em sala este thriller noir, que não é muito visto, tal como a maior

parte da carreira do Hugo Fregonese, mas este que eu tenho visto alguns dos filmes do ciclo ao longo dos últimos dias, e este foi o que se destacou mais. Portanto, se puderem, vão hoje à Cinemateca Portuguesa em Lisboa ver Black Tuesday às 21h30 na Sala Félix Ribeiro. E o ciclo Hugo Fregonese, O Desenraizado, continua nos próximos dias com mais filmes. Vejam a programação completa em cinemateca.pt. Agora, João, gostava de ir ao teatro, na verdade com uma autora que eu conheci graças a um romance, ou uma trilogia de romances. É a Agatha Christie, que tem uma história de vida incrível, porque ela teve de se adaptar a uma língua que não era a sua, ao francês. Ela tem outro contexto de vida que acabou por influenciar algumas das suas obras. A trilogia de que eu estou a falar é a Trilogia da Cidade de Capa, que é uma trilogia de romances espantosos, que primeiro foram editados individualmente cá e depois, há uns anos, numa edição conjunta pela Relógio d'Água, e foi assim que eu descobri a escrita seca, violenta, surpreendente da Agatha Christie. E agora, a Dois Dias Edições, traz outro livro da autora, que na verdade é um conjunto de peças de teatro, porque o teatro também foi uma das vertentes de Agatha Christie. O livro chama-se O Monstro e Outras Peças e é a tentativa de trazer pela primeira vez ao nosso país uma parte fulcral desta literatura de teatro de Agatha Christie, textos que começaram por ser representados em pequenos cafés de Neuchâtel, na Suíça, para onde a autora foi muito cedo na sua vida, e são textos também marcados pela violência, pelo isolamento, também pelo capitalismo e pela industrialização. Um dos textos preferidos da autora está neste livro, é sobre um mundo onde só há autoestradas, mas parece que não há mais do que isso, e a sociedade está envolvida apenas na criação de mais autoestradas. São 5 peças surpreendentes que valem muito a pena descobrir. A edição da Dois Dias Edições, que traz assim uma parte de 24 peças que Agatha Christie fez ao longo da sua carreira. E João, vou acabar no cinema com um filme que estreia daqui a 2 dias. Eu já pude ver ontem A Odisseia, de Christopher Nolan, a versão do realizador do poema épico de Homero, que já foi muitas vezes adaptado ou inspirou outros filmes na história do cinema. Eu devo dizer que esta versão de quase 3 horas é bastante cuidada, no sentido do seguir o texto e pelo menos os episódios mais marcantes, com alguns achados de realização de que eu não estava à espera. Eu confesso que entrei na sala de cinema com muito baixas expectativas, dada a minha relação com Christopher Nolan, mas há aqui momentos que funcionam bastante bem. Matt Damon é o nosso Ulisses, ou Odisseu, como preferirem, e esta versão é a que vai estrear nos cinemas na quinta-feira. Pelo menos os momentos à volta do Ciclope e da Feiticeira Circe valem a pena ser vistos com atenção, até porque Nolan é muito conhecido por um excesso de estímulos, banda sonora a todo momento, como aconteceu em Oppenheimer, mas aqui há algum espaço para a solenidade. Há também várias referências, piscares de olho à mitologia grega, e também uma tentativa de dar a todas as personagens, mesmo que apareçam muito pouco tempo, alguma espessura e importância para a grande história deste Ulisses, marcado pelo trauma da Guerra de Troia, marcado pelo sangue, pela violência e também pela incomunicabilidade dos deuses. E é com a banda sonora, não dessa versão, que entretanto ainda não saiu em disco, mas de outra versão de 1954, realizada por Mario Camerini e protagonizada por Kirk Douglas, que me despeço. Eu lembro-me de ver esta versão há muito, muito tempo, mas já não me recordo de grande coisa, mas a banda sonora tem o que se lhe diga. Vamos ficar com um tema, a música é de Alessandro Cicognini e foi conduzida à gravação pelo maestro Franco Ferrara. E João, por aqui é tudo hoje. Regresso na próxima terça-feira com mais sugestões. Até lá.

0: Foram assim as propostas de Rui Alves de Sousa. Obrigado, Rui, e até para a semana.
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0: 8 minutos depois das 6, espreitamos agora para um postal em forma de música com a assinatura do pianista inglês Stephen Huff. Piano Postcards é o título do seu mais recente disco para a editora Hyperion, convidando o ouvinte à descoberta de lugares e países que fizeram parte da vida e trajeto artístico deste músico, uma viagem que traduz também a intenção de enviar aos seus admiradores mensagens de saudação e agradecimento. Do Japão a Taiwan, do México a Espanha, de França aos Estados Unidos, Stephen Huff selecionou para esta série de postais temas e canções das mais diversas paragens, reimaginadas ao piano e, em alguns casos, em arranjos criados pelo próprio. A sequência que abre o disco inclui 3 peças extraídas da música para o filme Mary Poppins, encomenda de Walt Disney aos irmãos Richard e Robert Bennett, e Robert Sherman, aliás, e distinguida com o Oscar de melhor banda sonora em 1965. Os 3 temas que dão forma a esta suite são Chim Chim Cherry, Feed the Birds e o nada fácil de pronunciar Supercalifragilisticexpialidocious.

Três peças extraídas da banda sonora dos irmãos Sherman, Richard e Robert, para o filme Mary Poppins, protagonizado por Julie Andrews em 1964, Chim Chim Cherry, Feed the Birds e Supercalifragilisticexpialidocious foram os temas que escutámos em arranjos e com a leitura do pianista e compositor Stephen Hough. É assim que somos recebidos à entrada do novo trabalho do intérprete britânico Stephen Hough's Piano Postcards, um olhar para a longa e distinta carreira deste músico de 65 anos, repleto de postais musicais com as mais diversas origens, ilustrando lugares, países e autores que marcaram o seu trajeto. Ora, é também dos Estados Unidos a música que nos chega agora pelas mãos de Antonio Papano no último capítulo da série LSO Live, a editora que publica gravações ao vivo da Orquestra Sinfónica de Londres. A obra central do registro é a Terceira Sinfonia de Aaron Copland, geralmente considerada a grande sinfonia norte-americana. Foi composta entre 1944 e 1946, estreada nesse mesmo ano por Serge Koussevitzky e pela Sinfónica de Boston, e capta na sua essência o espírito triunfante que caracterizou o povo norte-americano no final da Segunda Guerra Mundial. Obra em quatro andamentos, molto moderato, allegro molto, andantino quasi allegretto e, por fim, uma derradeira secção que começa molto deliberato e que se expande depois numa poderosa fanfarra que mais não é do que a célebre fanfarra para o homem comum, uma das páginas mais célebres de Copland. Escutemos então a sua terceira sinfonia por Antonio Papano e a Orquestra Sinfónica de Londres.

Ora bem, não vamos poder ouvir, infelizmente, esta anunciada Sinfonia número 3 de Aaron Copland. Estamos aqui com um problema técnico que nos impede de escutar essa recente gravação que tínhamos anunciado com António Papano e a Sinfónica de Londres. As nossas desculpas por este imprevisto. Vamos passar por isso para uma outra sugestão que está relacionada com um compositor britânico. Um compositor que nasceu neste dia há 125 anos. Gerald Finzi é conhecido principalmente como autor de peças corais, canções e dois concertos, um para clarinete e outro para violoncelo. Ele inseriu-se estilisticamente no chamado neorromantismo, absorvendo influências de compatriotas como Elgar e Vaughan Williams. Uma das suas criações mais famosas é a cantata para voz solista e orquestra de cordas Dies Natalis, composta na década de 1930, sobre textos do poeta e teólogo do século XVII, Thomas Traherne, que refletia sobre a alegria do nascimento de uma criança e da sua inocente perspectiva perante o mundo. Dos 5 andamentos da partitura de Finzi, com interpretações do tenor James Gilchrist, da Sinfónica de Bournemouth e do maestro David Hill, vamos ouvir aqui a primeira parte, uma entrada instrumental, a segunda, já com a intervenção do tenor, designada por Rapsódia, e a última, The Salutation, ou A Saudação. Certos de Dies Natalis, de Gerald Finzi.

Excertos da cantata Dies Natalis, o dia de nascimento, composta pelo inglês Gerald Finzi, no final dos anos 30 do século passado, sobre textos de Thomas Traherne, poeta e teólogo seiscentista. Uma obra em cinco andamentos, dos quais escutamos aqui o primeiro, Entrada, o segundo, Rhapsody, e o último, The Salutation. Gravação do tenor James Gilchrist com o maestro David Hill.

0: A música de Gerald Finzi, no dia em que passam 125 anos sobre a data do nascimento deste compositor inglês que viveu entre 1901 e 1956, foi o andamento inicial Allegro Moderato do Concerto para Violoncelo Opus 40, com as leituras do solista Paul Watkins, acompanhado por Sir Andrew Davies, na direção da Orquestra Sinfónica da BBC.
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0: Última hora do programa do Final da Tarde na RTP Antena 2, com propostas musicais assinadas por compositores russos. A primeira delas é uma sinfonia de 1906, da autoria de Maximilian Steinberg, escrita na juventude, enquanto aluno do Conservatório de São Petersburgo, onde estudou com o seu futuro sogro, Rimsky-Korsakov, e com a Alexander Glazunov, a quem a partitura seria dedicada. A primeira sinfonia Opus 3 em Ré maior, de Maximilian Steinberg, em quatro andamentos, na versão do maestro Niemeyer, com a Sinfónica de Gotemburgo.

Final da primeira das cinco sinfonias de Maximilian Steinberg, um compositor russo nascido em 1883 na cidade de Vilnius, na atual Lituânia, e que teve em Rimsky-Korsakov e Glazunov os seus principais mentores. Foi, de resto, a Glazunov que Steinberg dedicou esta obra cheia de vitalidade, concebida aos 23 anos de idade, e que ouvimos aqui sob a direção de Nima Yervi, à frente da Sinfónica de Gutenburgo. Da mesma geração de Steinberg e considerado o pai da Sinfonia Soviética, Nikolai Myaskovsky foi também um dos discípulos de Rimsky-Korsakov em São Petersburgo. Pouco depois de concluir a formação no respectivo conservatório, Myaskovsky lançou-se em 1911 na escrita da sua primeira sonata para violoncelo e piano, revendo a partitura 20 anos mais tarde para lhe conferir um caráter menos complexo e mais compacto. Estruturada em dois andamentos, com duas secções cada, Adagio Andante e Allegro Passionato Adagio, é essa sonata em Ré maior que ficamos a ouvir até ao final do programa, por Michal Kanka no violoncelo e Jaromir Keplatz ao piano.

0: A música de câmara de um compositor russo, celebrado sobretudo pela vasta produção sinfónica, foi a primeira sonata para violoncelo e piano, o Opus 12, de Nikolai Miaskovsky, num registro com Michal Kanka no instrumento de cordas e Jaromir Keplatz no piano. Fechamos assim a emissão do Final da Tarde na RTP Antena 2 com João Rodrigues Pedro. Já a seguir poderá escutar o concerto dos laureados da 19ª edição do Fall Fest, concurso de acordeão, gravado em março deste ano no Instituto Superior de Economia e Gestão em Lisboa. Boa tarde e até amanhã.
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0: edição deste ano do Fall Fest 2026, teve uma participação, como já vem sendo hábito, muito interessante, de alunos de acordeão vindos de vários pontos do país, desde o sul, pelo centro e alguns também do norte, e foi bastante interessante termos essa reunião de jovens talentos que demonstraram a sua aptidão e o seu gosto pelo estudo do instrumento, e digamos que foi uma edição muito bonita, com muita qualidade nos seus concorrentes, nos seus candidatos a este prémio, e que uma vez mais dignificou este instrumento que o Fall Fest tenta valorizar ao longo destes já 19 anos, se não me falha a memória, e ficámos todos muito contentes e muito felizes pelo futuro risonho que o acordeão vai tendo e cada vez mais vai, digamos, ligando a música clássica, erudita, dos nossos dias, como queremos chamar.
1: Estas são palavras de Paulo Jorge Ferreira, diretor artístico do Fall Fest, por ocasião do concerto laureados do 19º concurso de acordeão, concerto que teve lugar no passado dia 12 no Instituto Superior de Economia e Gestão de Lisboa. A Antena 2 esteve lá, registou o momento e já de seguida vamos ouvir as atuações de Leonardo Martins, segundo prémio da categoria C, depois João Dionísio, primeiro prémio também da categoria C, e a fechar, Vítor Pastor, primeiro prémio da categoria D, o prémio para melhor intérprete.
2: Sou Leonardo, tenho 17 anos e sinceramente nem sei muito bem porque é que escolhi o acordeão. Já não me lembro, tinha 4 anos, já foi há muito tempo, e sei que na altura que o escolhi eu tinha a certeza de que era isso que queria tocar o resto da minha vida, e é o que ainda gosto muito de tocar e que me dá muito prazer. E vim aqui ao Fall Fest porque é um concurso que eu já conhecia de há algum tempo e que acho que é uma experiência muito boa. Também gostava muito do júri convidado, e este ano vim cá outra vez e acho que foi uma experiência muito, muito boa. Eu irei interpretar 4 obras: a primeira, Quasi Tango, de Juan José Mussolini; a segunda, Sonata número 2, de Anatoly Kuziakov; a terceira, um prelúdio e fuga, de Johann Sebastian Bach, o BWV 847, e por último, a Scherzo Toccata, de Pietro Londonov.

Olá a todos, meu nome é João Dionísio, tenho 15 anos, venho de Sintra e, como já dizia Carlos Paredes, eu não gosto muito de falar de mim, a música fala por mim. Portanto, a escolha do acordeão na minha vida foi a partir do meu avô, que já desde muito novo me mostrava vídeos e pessoas a tocar acordeão no ramo folclore e de música popular. E entretanto, juntamente com o meu tio, compraram um Scandale vermelho, pequenino, que foi o que eu usei para ingressar no Conservatório Nacional, onde atualmente estudo com o professor Paulo Jorge Ferreira. Vim ao FallFest, a convite do meu professor Paulo Jorge Ferreira, apesar de um percurso bastante difícil no início do ano, ter relativamente muito pouco tempo para preparar o programa que hoje vou apresentar, que será a Aquaviva de Eddie Fletcher, um compositor belga, e o segundo e o terceiro andamento da sonata de Alexander Nagaev.

Eu sou o Vítor Pastor, tenho 26 anos, diria que foi o acordeão que me escolheu a mim, pois é uma caixinha mágica onde nós podemos transpor música e exprimir os nossos sentimentos de uma forma especial, e eu vejo-me como um grande concertista e levar o acordeão para grandes salas. Portanto, o Folkfest surgiu através da passagem da palavra do professor Paulo Ferreira. E desde já agradeço por ter passado informação sobre este concurso, na qual eu tive de me preparar, ter de estudar uma peça obrigatória para ele e manter o estudo de outras peças, nas quais mais contemporâneas, originais para acordeão, e foi assim a trajetória. Irei tocar Images of the Passing Time, de Kusiakov, os movimentos 1, 2 e 12. Profundis, de Sofia Gubaidulina, e Entin Cells, uma transcrição para acordeão e de Moritz Moszkowski.

0: Un dia de novembre, música do cubano Leo Brouwer, tocada pelo guitarrista Thibaut Covin.
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9: Vamos transmitir uma gravação cedida pela Radiodifusão da Baviera. No programa de hoje, um concerto realizado na Odeon Platz, em Munique, no dia 13 de julho de 2025. Escutaremos as danças sinfónicas de Sergei Rachmaninoff e a iniciar de Ludwig van Beethoven, concerto para violino e orquestra em Ré maior, opus 61, pela violinista Lisa Batiashvili e Orquestra Filarmónica de Munique, sob a direção de Lahav Shani.

Ludwig van Beethoven, concerto para violino e orquestra em Ré maior, opus 61, pela violinista Lisa Batiashvili e Orquestra Filarmónica de Munique, sob a direção de Lahav Shani. Estamos a transmitir uma gravação cedida pela Radiodifusão da Baviera, de um concerto realizado na Odeonplatz, em Munique, no dia 13 de julho de 2025, e que teve na segunda parte as danças sinfónicas opus 45 de Sergei Rachmaninoff. Toca a Orquestra Filarmónica de Munique, sob a direção de Lahav Shani.

Sergei Rachmaninoff, Danças Sinfónicas Opus 45, pela Orquestra Filarmónica de Munique, sob a direção de Lahav Shani. Transmitimos um concerto em que participou igualmente a violinista Lisa Batiashvili, preenchido com obras de Rachmaninoff e Beethoven, realizado na Odeon Platz, em Munique, no dia 13 de julho de 2025. Foi uma gravação cedida pela Radiodifusão da Baviera.

Prossegue a emissão da RTP Antena 2 com música de Joseph Haydn, Sinfonia número 71 em si bemol maior, pela Academia de Música Antiga, sob a direção de Christopher Hogwood.

0: Joseph Haydn, Sinfonia número 71 em si bemol maior, pela Academia de Música Antiga, sob a direção de Christopher Hogwood.
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0: Alexandra.
1: Olá, Luís.
0: Na década de 80, o trio de Ray Brown encantava o público atuando um pouco por todo o mundo, incluindo a América, a Europa e o Japão. Além dos grandes festivais de jazz, o grupo apresentava-se também em pequenos clubes. Foi num deles, o Loa, que gravou o álbum que ouvimos hoje.
1: Temos por companhia o disco Summer Wind, Live at the Loa.
2: Ladies and gentlemen, the Ray Brown Trio. Thank you.

0: O trio do contrabaixista Ray Brown em Summer Wind, uma composição de Heinz Mayer, Hans Bratke e Johnny Mercer, música do disco Summer Wind, Life at the Loa, editado em 1990 pela Concord.
1: Foi no Loa, um clube de jazz localizado em Santa Mônica, na Califórnia, que decorreu a gravação deste álbum. Ray Brown era, aliás, coproprietário do espaço em causa. Ali recebeu, em julho de 88, os seus colegas de trio, Gene Harris, piano, e Jeff Hamilton, na bateria.

0: The Real Blues, um tema de Ray Brown e Little Darling, da autoria de Neil Hefti, músicas do disco Summer Wind Live at the Loa.
1: A inauguração do Loa, em fevereiro de 1987, mereceu a cobertura jornalística de Leonard Feather. Num artigo publicado no Los Angeles Times, o célebre crítico de jazz e música notava o facto de Ray Brown ser o diretor musical do Loa. Assinalava também a expectativa do trio do contrabaixista atuar regularmente no Loa.

0: Don't Mean a Thing If It Ain't Got That Swing e Mona Lisa. Músicas do disco Summer Wind Live at the Loa.
1: No testemunho que deixou plasmado nas notas deste álbum, Leonard Feather afirmava, a propósito do grupo de Ray Brown, ser aquele um dos trios naturalmente mais compatíveis a tocar em público com os seus impulsos criativos. Tal ficou, aliás, bem patente na música gravada no Loa, em julho de 1988.

Jeff Hamilton at the drum. Gene Harris at the piano.

0: Gene Harris.
1: O trio de Ray Brown em Bluesology, um tema de Milt Jackson e Can't Help Loving That Man, da autoria de Jerome Kern e Oscar Hammerstein, músicas do disco Summer Wind, Live at the Loa, editado em 1990 pela Concord. Boa noite, Luís.
2: Boa noite, Alexandra.

Edição de Cristina do Carmo. Jazz a 2, de João Moreira dos Santos, com Maria Alexandra Corvela e Luís Caetano.

Aos 19 anos de idade, Gabriel Fauré escreveu uma peça coral com texto do poeta francês Jean Racine, parafraseando o hino Consors Paterni Luminis das Matinas de Terça-feira. Conhecida por Cântico de Jean Racine, a obra é aqui interpretada num arranjo do inglês John Rutter, com Daniel Hope no violino, a Orquestra de Câmara Alemã de Berlim e membros do coro da Rádio de Berlim, sob a direção de Simon Halsey.

0: Gabriel Fauré e o Cântico de Jean Racine, num arranjo de John Rutter para violino, coro e orquestra de cordas.
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boa noite. A volta ao mundo hoje com o fascínio pela canção medieval flamenga e pela sua relação tanto com música antiga, trecento, ars nova e polifonia flamenga, como pela música modal do Oriente. Quem tem este fascínio é o coletivo musical belga Tuas Aves, fundado pelo alaudista

o musicólogo Tristan Driessens. O ensemble reúne artistas de diferentes países e tradições. O álbum de estreia de 2022, de Berver, inspira-se no repertório do icónico cantor e artista flamengo do século XX, Vanes van der Velde. O nome do agrupamento, Tuaçaves, significa terra natal no dialeto de Antuérpia, a cidade cosmopolita onde Vanes van der Velde cresceu e conviveu com pessoas de diferentes origens culturais, moldando a sua própria busca musical. Utilizando habilmente vários instrumentos, os Tuaçaves exploram nas múltiplas influências da Bélgica medieval até à música clássica e popular das ilhas gregas, da diáspora sefardita, do Mar Negro e da corte otomana. Tuaçaves, que são Miriam Encinas, flautas medievais, Dil Ruba, instrumento semelhante ao sitar, tambor de marco, espécie de aduf, e viel ou viela d'arco, antecessor do violino, Rafael de Koch, voz, berimbau e gaita de foles, Varald Bauwert, hardigardi e sanfona, e Tristan Driessens, alaúde e direção. Apresentação ao vivo de 24 de outubro de 2025 no Festival WOMEX Worldwide Music Expo, mercado profissional e festival de músicas do mundo, cuja última edição foi em Tampere, na Finlândia. Então, ao vivo, os Tuaçaves.

A volta ao mundo com os Toa Saves, um coletivo musical belga fascinado pela canção medieval flamenga e pela relação tanto com música antiga, trecento, ars nova e polifonia flamenga, como pela música modal do Oriente. Fundado pelo alaudista e musicólogo Tristan Driessens, o ensemble reúne artistas de diferentes países e tradições. O álbum de estreia de 2022, Zwerver, inspira-se no repertório do icónico cantor e artista flamengo do século XX, Vanes van der Velde. O nome do agrupamento, Toa Saves, significa terra natal, no dialeto de Antuérpia, a cidade cosmopolita onde Vanes van der Velde cresceu e conviveu com pessoas de diferentes origens culturais, moldando a sua própria busca musical. Utilizando habilmente vários instrumentos, os Toa Saves exploram as múltiplas influências da Bélgica medieval, até à música clássica e popular das ilhas gregas, da diáspora sefardita, do Mar Negro e da corte otomana. Toa Saves, que são Miriam Encinas, flautas medievais, Dil Ruba, instrumento semelhante ao citar, tambor de marco, espécie de adufe, e viel ou viela d'arco, antecessor do violino, Rafael de Kock, voz berimbau e gaita de foles, Harald Bauverts, hardigardi, sanfona, e Tristan Driessens, alaúdes e direção. Estivemos com um registro ao vivo de 24 de outubro de 2025 no Festival WOMEX, Worldwide Music Expo, cuja última edição foi em Tampere, na Finlândia. E seguimos com os belgas Toa Saves, e agora num excerto, precisamente do álbum de 2022, Zwerver.

agrupamento belga Tuassaves, num excerto do álbum de 2022 de Sverver. Antes, os Tuassaves ao vivo no Festival Womex Worldwide Music Expo, a 24 de outubro de 2025, em Tampere, na Finlândia. É o final deste episódio da Volta ao Mundo, um programa que teve apresentação e realização de André Pinto. Tenha então uma ótima noite.

0: Um arranjo de Yascha Heifetz, da canção Bonsoir, de Claude Debussy, com Lisa Batiashvili no violino e Yannick Nézet-Séguin no piano.
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